Silva de Marisa Monte e Arnaldo Antunes, Não Vai Embora. E antes, Marina Lima de Lobão e Júlio Barroso, Noite e Dia. Agora, Toquinho.

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0: Cida Moreira, de Chico Buarque, Miltinho, Angélica. Toquinho dele e Vinícius de Moraes, O Filho Que Eu Quero Ter.
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Ouvimos Lued Luna, Dela e Emily Lapa, Banho de Folhas. Gilberto Gil de Gordurinha, Vendedor de Caranguejo. Na sequência, Roberta Sá.

0: Arthur Nogueira, dele Antônio Cícero, Brasileiro Profundo. Roberta Sá de Sueli Costa, Amor Blue.
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Aqui na Cultura Brasil, Nina Becker, de Renato Martins, Volte Sempre, e Chico e Clara Buarque, de Chico, Dueto. Seguimos com Marcelo Preto e Alessandra Leão.

Lenine, dele, Dudu Falcão, A Medida da Paixão. Giana Viscardi, dela, e Mikael Ruzicka, Dia para Lembrar. Agora, Orlandivo.

Elza Soares, de Geraldo Pereira e Arnaldo Passos, que samba bom, e Orlandivo, de Denis Brean, boogie-woogie da favela. Montagem, Toninho Silva. Seleção musical, Inês Medalha. Apresentação, Fernando Zeta. Uma boa noite, até amanhã.

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8: 22 horas.
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0: 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Programa com a
1: roleta divina no cassino da vida. Na audição de hoje, a música universal segue viva.

0: De Hermeto Pascoal, Tacho, faixa que abre o álbum.
1: A música proibiu aquilo, que era subversivo.
2: Graças a Deus, eu não alcancei isso, não vi isso, mas eu ouvia falar. Eu sempre fui um cara que filtrou o ruim para o bom, que é o som, que é a música. Então, eu transformei essa coisa. Você pode ver que o porco está gritando. É como se eles estivessem matando os animais para dar de comida aos escravos. E um padre...

0: De Hermeto Pascoal, Missa dos Escravos e Aquela Valsa, Travos, Warner Bros. Records, 1977.
1: Animais músicos, porcos como instrumentos, vozes experimentais, instrumentos não convencionais, e um timaço, Flora e Ayrton como produtores e participando. Afonso Johnson, baixo elétrico, entre outros. Agora a gente vai para a última faixa do lado A, Canon. A faixa Canon é emblemática. Peça experimental para flauta e sons gravados. É a partitura espiralada que aparece no encarte do LP. Uma verdadeira sessão de

0: Canon, de Hermeto Pascoal. Hermeto e grupo no álbum Missa dos Escravos, de 1977. Supertônica, em memória de Hermeto.
1: Flora e Ayrton já estavam nos Estados Unidos, já tinham trabalhado com Miles Davis. E convenceram Hermeto a se mudar para lá em 1969. E lá gravou seu primeiro LP, em 1971. Em 77, ele volta para gravar o Slave Mass, o terceiro disco. Flora e Ayrton são os produtores. Antes da gente começar a escutar o lado B, eu vou ler para vocês o texto da Flora Purim, Flora Purim, grande cantora, que consta do encarte. Ela diz o seguinte: não é muito difícil escrever sobre

alguém que você já conhece há vários anos. Mas não é tão fácil colocar em palavras a criatividade de Hermeto. Hermeto tem sido uma das grandes fontes de inspiração para Miles Davis, Ayrton Moreira, Cannonball Adderley, Duke Pearson, Herbie Hancock, Gil Evans e especialmente eu mesma. Neste disco, ele toca flauta, percussão, teclados, violão, sax soprano e também fez os arranjos. Tocar bem todos os instrumentos listados acima não é o que faz Hermeto tão único e diferente dos outros. Tocar bem todos os instrumentos listados acima não é o que faz Hermeto tão único e diferente dos outros. É sua coragem de experimentar com todo e qualquer tipo de música num nível muito avançado. Isso você precisa entender. É um nível muito avançado. Você precisa entender isso. Um nível avançado, muito avançado. Segue a Flora. Portanto, eu não quero dizer nada mais para preparar você para a música. Eu só quero dizer muito obrigado, Hermeto Pascoal. Por ter aberto minha mente para novos conceitos e por ter colocado sua música à disposição daqueles que querem aprender e dividir.

0: Chorinho para ele e Escuta Meu Piano, duas faixas da Missa dos Escravos, de Hermeto Pascoal, 1977. Supertônica, Missa para Hermeto.
1: Minha religião é a música, já dizia Hermeto. Relação entre música e espiritualidade fica transparente em vários momentos da carreira de Hermeto. Atmosfera ritual, transe, concerto de horas a fio, 4, 5 horas. Algo mais? A gente vai para a última faixa do lado B, Geleia de Cereja.

0: Geleia de Cereja, de Hermeto Pascoal, faixa que encerra o álbum Slave Mass, de 1977. Supertônica, missa para Hermeto.
1: Experimental, ritual, ancestral, transcendental, bruxo mago, maestro do improviso, maestro do improviso. Ele fez música com animais, ele fez música com animais, ele fez música com animais, objetos, plantas, água. Hermeto nos deixou no último dia 13 de setembro de 2025.

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1: Programa de estágio da Rádio Cultura Brasil. Nesta semana, a seleção é de Bruno Trentin e a apresentação é minha, Gabriel D'Angelo. Vamos começar esse horário com Djavan.

Aqui na Rádio Cultura Brasil, você ouviu de Gilberto Gil, com ele, palco. E antes, um brinde, de e com Djavan. Minha felicidade.

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Você ouviu com Criolo e Silva de Peninha, sozinho. Com Joaquim, dele, calma. E abrimos o bloco com Roberta Campos, dela e Danilo Oliveira, Minha Felicidade. 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Na sequência, Amor de Quê?

0: Ouvimos com Roberta Sá, de César Mendes e Capinã, Não Posso Esconder o que o Amor Me Faz. E antes, com Marcelo Genesi e João Gomes, de Arthur Magno, Arthur Gomes, Guilherme Pereira, Pablo Bispo e Rodrigo Antunes, Amor de Quê? Cabide.
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Você ouviu com Céu, Della e Alekia Yacht, Malemolência. E antes, com Martinalha, Diana Carolina, Cabide. 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De volta para casa, de segunda a sexta-feira, às 6 da tarde, aqui na Rádio Cultura Brasil. Bagulho doido!

Você ouviu de Sérgio Brito com ele e Ed Mota, Problemática com Estilo. E antes, com a banda 5 a Seco, de Vinícius Calderone, Bagulho Doido. Aqui na Rádio Cultura Brasil, você vai ouvir Tiago York.

Ouvimos com Preta Gil, Ivete Sangalo e Duda Beat, de Augusto César e Nelson Motta, Coisas da Vida, Elas por Elas. E antes abrimos o bloco com Tiago Iorc, dele, Chega Pra Cá. Ouvimos com Preta Gil, Ivete Sangalo e Duda Beat, de Augusto César e Nelson Motta, Coisas da Vida, Elas por Elas. E antes abrimos o bloco com Tiago Iorc, dele, Chega Pra Cá.

Ouvimos com a nova banda de Tom Jobim e Chico Buarque, Retrato em Branco e Preto. Eu sou Gabriel D'Ângelo. Nesta semana, sou eu quem apresenta o programa de estágio da Rádio Cultura Brasil. A seleção musical foi de Bruno Trentin, os trabalhos técnicos, Antônio Silva. Supervisão, Eduardo Weber. Continue ligado na programação da Rádio Cultura Brasil.

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2: Olá, ouvinte, bem-vindo ao Música Regional Brasileira. Começamos com Florestal e Tião Ramalho.

Com Florestal e Tião Ramalho, ouvimos de Tião Ramalho e Santo Marassat, Poder da Fé. E seguimos com Leôncio e Leonel.

0: Ouvimos com Funcionário e Luiz Moreno, de Adivaldo Dias e Funcionário, Doutor do Além. Com Leôncio e Leonel, de Oswaldo Padilha e Leonel, Doutor e o Curandeiro.
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0: Cacique e Pajé, interpretaram de Moacir dos Santos e Sulino. Resto de Comida, antes com o Rei do Vale e Zé Goiano, a composição de Nelson Gomes e Paraíso, Momentos Finais.
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0: Com Pai e Filho, a composição de Sulino e Moacir dos Santos, O Pobre e o Rico. Antes ouvimos com Solivante e Solini, de Solivante e José Russo, O Pobre Tá Lascado.
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Com Inezita Barroso, de Newton de Melo, ouvimos Piracicaba. Antes, com Bruna Viola, do domínio público, Moda da Pinga. Na sequência, Bambico,

0: Rodrigo Matos interpretou dele e Meire Perse, Saudade Caboclé. Com Bambino, ouvimos de Raul Torres, João Pacífico e Newton de Almeida Melo, Cabocla Tereza, Mourão da Porteira e Piracicaba.
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0: Com Pedro Bento e Zé da Estrada, de Zé da Estrada e Paiolzinho, Mineira de Uberaba. Com José Bétio, de Oscar Lousada, Saudades de Uberaba.
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0: Solene e Sorridente, de Moacir Carvalho e Walter Prats, Viola e Paixão. Antes, com Abel e Caim, ouvimos, de Marcílio Martinez e Paulo Alves, Paixão de Mineiro.
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Tony Lima e Marcelito interpretaram de Marcelito e João Carreiro o Choro da Cascata, antes com Comandante e Confidente, de Serrinha e Atos Campos, quando canta o Chororó.

0: Com Zeta Pera e Teodoro, ouvimos de Zeta Pera e Paulistano, Verdade de um Coração. Hoje ficamos por aqui. Continue ligado na Cultura Brasil. Até mais.
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1: Pontualmente 7 horas, muito bom dia para você que segue por aqui na sintonia da Rádio Cultura Brasil nesta manhã de segunda-feira. Hoje é dia 4 de maio de 2026. Eu sou a Laura Mayumi, chegando com mais uma edição do Música e Notícia aqui em 77,9 FM, para você que já nos sintoniza na FM estendida no seu radinho. Também estamos ao vivo em culturabrasil.com.br, nosso site, no aplicativo Cultura Play, seu celular. E a Rádio Cultura Brasil também está na TV Digital, canal 2.5, TV Aberta Digital. Vamos lá, com a redação da Gabriela Reis e o apoio de produção da Giovana Chaves. Vou com vocês até às 10 da manhã, trazendo o melhor da música brasileira e atualização das principais notícias do dia. Vou começar bem clichê, com Zizi Posse, em Bom Dia.

Tirei essa do baú dos anos 90, hein? Cidade Negra deles, Falar a Verdade. Antes teve Zizi Posse com um Bom Dia de Suame Júnior e Paulo Freire. 7h08. A cidade de São Paulo começa esta segunda-feira com céu nublado e variação de nuvens, mas o sol deve aparecer ao longo do dia, ajudando na elevação das temperaturas. A mínima registrada foi de 14 graus, agora a gente está com 15 aqui no termômetro do estúdio, pelo menos, e a máxima hoje deve chegar aos 25 graus. Apesar do tempo mais aberto em alguns momentos, há previsão de pancadas de chuva isoladas e rápidas durante a tarde. Cenário típico de outono, com mudanças rápidas no clima e sem expectativa de grandes volumes de chuva. 7h09, seguindo com nossa programação musical e ficando ainda um pouco nesse baú dos anos 90 aí, a gente vai com Skank, É Proibido Fumar.

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intermediária, cruza ali do meio campo, ele para, olha, busca o companheiro mais bem colocado, encontrou, vira completamente a jogada, a bola chegou, bola no chão, passa pelo primeiro, passa pelo segundo, não passa pelo terceiro, interceptado, vai pela lateral, lateral cobrado, cobrou com o goleiro sobra, defesa reta.

0: você vir.
1: Olha, Pereira, não pode perder um gol desse, viu? Tava com a faca e o queijo na mão, o que que há?
0: Verdade, Gustavo, agora ele põe as mãos na cabeça e a torcida fica furiosa.
2: Maurício Pereira, dele e Tonho Penhasco. Essa foi 4-2-4, uma aula de futebol aí, pra quem entende. Antes teve Skank com É Proibido Fumar, de Roberto e Erasmo Carlos. Agora 7:18. O estado de São Paulo registrou uma alta de 41% nos casos de feminicídio no primeiro trimestre de 2026, segundo dados da Secretaria da Segurança Pública. Foram 86 ocorrências no período, o maior número já registrado para os três primeiros meses do ano. O interior paulista concentrou o maior avanço. Foram 60 feminicídios no primeiro trimestre de 2026, um aumento de 76,5% em relação a 25 e de 93,5% na comparação com 2022. A Grande São Paulo foi a única macro-região a apresentar uma queda nos registros, com uma redução de 10% em relação a 2025 e 25% na comparação com 2022. Na capital, o número de casos permaneceu estável em relação ao ano passado, com 17 registros, mas representa alta de 142,9% em comparação com 2022. 7:19, a gente segue com música por aqui, agora com o som do Tim Maia, Rational Culture.

0: Secos e Molhados com Flores Astrais, música de João Ricardo e João Apolinário. Antes a gente ouviu o Tim Maia dele, Rational Culture. Agora, 7h35, tem participação do maestro João Maurício Galindo no Pergunte ao Maestro.
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2: Olá, amigos. Um ouvinte pergunta: quem foi o primeiro maestro da OSESP? Caro ouvinte, esta é uma ótima pergunta, pois me dá a oportunidade de falar de um artista brasileiro um tanto esquecido, mas que fez muito pela vida musical de nosso país. A OSESP foi fundada em 1953 e seu primeiro regente foi João de Souza Lima. Souza Lima nasceu em 1898 em São Paulo e começou a estudar música aos 4 anos de idade. Com 21 anos, ganhou uma bolsa para estudar no Conservatório de Paris, onde permaneceu por 11 anos como aluno e também como professor. Lá em Paris, em 1922, ganhou o primeiro prêmio em um concurso de piano. Em seguida, começou sua carreira de solista com recitais e concertos na França, no norte da África, Itália e Alemanha. João de Souza Lima residiu em Paris entre 1919 e 1930, quando então voltou ao Brasil. Aqui, além de continuar sua carreira de recitalista e concertista, fez muito mais. Fundou a Orquestra de Câmara da Sociedade de Cultura Artística, foi diretor artístico da Rádio Tupi, na época em que as rádios tinham orquestras que faziam programas ao vivo. Foi regente titular da Orquestra Sinfônica do Teatro Municipal e também foi compositor. Esta sua faceta é a menos conhecida. Souza Lima deixou muitas obras que ainda estão por ser descobertas. Se você, caro ouvinte, quiser saber mais, dê uma olhada no site da OSESP. Lá há muitas outras informações interessantes a respeito deste grande músico brasileiro. Um grande abraço e até o próximo programa.
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Som do Patufu, essa foi Canção para Você Viver Mais, composição do John. Antes teve Numismata e Cassim com Todo Céu e Essas Pequenas Coisas, do Adalberto Rabelo Filho. Agora, 7h47. O governo federal lança nesta segunda-feira o programa Novo Desenrola Brasil, com o objetivo de reduzir o endividamento da população. Dados do Banco Central indicam que mais de 100 milhões de brasileiros têm algum tipo de dívida com instituições financeiras. O presidente Luiz Inácio Lula da Silva afirmou que o programa permitirá renegociação com juros de até 1,99% ao mês e descontos que podem chegar a 90%. Também será possível usar parte do FGTS para quitar dívidas, além de incluir diferentes tipos de crédito no acordo. 7h48, a gente segue agora com Lulina e Urso, 0,001%.

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Ouvimos Burr com Eu Menti Pra Você, composição dela. Antes teve Lulina e Urso, deles 0,001%. 5 para as 8. A campanha Maio Amarelo começa com um alerta. Mais de 450 pessoas morreram no trânsito na região metropolitana de São Paulo no primeiro trimestre deste ano. Na capital, o número de mortes teve alta de 5% em relação ao mesmo período de 2025. Quando considerado todo o estado, o total ultrapassa 1,3 mil vítimas ou 1.300 vítimas, apesar de uma queda de 7% na comparação anual. A maioria das mortes envolve homens em motocicletas, com maior concentração de acidentes aos fins de semana. 7h56, seguindo com música por aqui, agora a gente ouve Fit cantando música da Selmar e Kleber Albuquerque.

0: Feliz e Triste, Confite, música de Selmar e Kleber Albuquerque. Agora 7h59, vamos para um rápido intervalo. Já já tem mais música e notícia aqui na Cultura Brasil.
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3: Oito horas e um minuto, de volta já com música e notícia. Vamos até às 10 da manhã com música brasileira e atualização das principais notícias do dia. Vou abrir essa hora com o som do Cazuza, codinome Beija-Flor.

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Os Paralamas do Sucesso com Quase um Segundo, música do Herbert Viana. Antes teve Cazuza, dele, Reinaldo Arias e Ezequiel Neves, codinome Beija-Flor. 8h09. Agora a gente dá uma olhada na situação do trânsito aqui na capital. A CET registra agora cerca de 500 quilômetros de lentidão. Já tem tráfego intenso na Avenida dos Bandeirantes, no sentido da Marginal, principalmente entre os viadutos Jabaquara e Santo Amaro. Destaque também para a Avenida Professor Vicente Hall, desde a passagem pela Washington Luiz até a Avenida Vereador José Diniz, com lentidão. Lembrando que hoje, segunda-feira, o rodízio municipal de veículos está valendo, já começou às 7 da manhã, vai até às 10, depois das 5 da tarde, às 8 da noite, para carros e caminhões com as placas finais 1 e 2. 8 e 10, a gente segue com música por aqui, seguindo nesse clima romântico, um pouco de sofrência. A gente ouve agora Marina Lima com Pessoa.

0: Aquele papo que a gente teve, né, Caslu? Do sonho.
1: Que sonho será que foi esse, né? Letuce, Como Todos Querem Amar, música de Letícia Novaes, Lucas Vasconcelos, Thomas Harris e Fábio Lima. Antes teve Marina Lima com Pessoa, de Dalto e Cláudio Rabelo. 8h16. O Irã afirmou que mantém controle total sobre o Estreito de Hormuz e fez um alerta direto aos Estados Unidos. Qualquer aproximação sem coordenação pode resultar em ataque. A declaração foi feita por um comandante das Forças Armadas iranianas após o anúncio do presidente Donald Trump de que os Estados Unidos vão escoltar navios na região. A operação, chamada por Trump de Projeto Liberdade, prevê guiar embarcações de países que não participam do conflito. O objetivo, segundo ele, é garantir a circulação em uma das rotas mais importantes do mundo. O governo iraniano, no entanto, vê a medida como uma provocação. Autoridades afirmam que a presença militar estrangeira ameaça a segurança da navegação e pode agravar o cenário. 8h16, a gente segue agora com o som do Silva.

A melhor banda de todos os tempos da última semana, música do Titãs, quer dizer, com Titãs, composição de Branco Melo e Sérgio Brito. Antes teve Arnaldo Antunes, dele, Marisa Monte, Dade Carvalho, Dizem, Quem Me Dera, e abrindo o bloco, Silva, com Não É Fácil, também de Arnaldo Antunes e Marisa Monte, e Carlinhos Brown. Agora, 8h28. A popularidade do presidente dos Estados Unidos, Donald Trump, atingiu o pior nível já registrado, segundo pesquisa Washington Post, ABC News e Ipsos, divulgada neste fim de semana. A desaprovação chegou a 62%, enquanto a aprovação está em 37%, em meio à guerra com o Irã e ao aumento da pressão econômica no país. O levantamento mostra que a maioria da população critica a condução do conflito no Oriente Médio. Cerca de 2/3 desaprovam a atuação de Trump na crise com o Irã. Além disso, a avaliação econômica também piorou, com queda nos índices ligados à inflação, custo de vida e preço dos combustíveis. 8h29, seguindo com música por aqui, agora som do Barão Vermelho.

0: Esse tal de Rock and Roll com a Rita Lee, parceria dela com Paulo Coelho. Antes teve Barão Vermelho com Eclipse Oculto, música do Caetano Veloso. 8h36. 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
0: 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Agora 8h38, seguimos com música por aqui com o som do Raul Seixas.
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Manguetown, clássico de Chico Science e Nação Zumbi, composição do Chico Science, Dengue e Lúcio Maia. Antes teve Raul Seixas dele, Mosca na Sopa. Agora faltam 15 minutos para as 9. O Supremo Tribunal Federal realiza nesta segunda-feira uma audiência pública para discutir a capacidade de fiscalização da Comissão de Valores Mobiliário. Mobiliários? A audiência foi convocada pelo ministro Flávio Dino no âmbito de uma ação que discute mudanças na taxa de fiscalização do mercado de capitais. Apesar de ter origem tributária, o debate foi ampliado para avaliar se a estrutura da CVM é suficiente diante da complexidade crescente do sistema financeiro. Dados apresentados no Supremo indicam um descompasso entre arrecadação e orçamento. Entre 2022 e 2024, a autarquia arrecadou cerca de 2,4 bilhões de reais, mas teve apenas 670 milhões disponíveis para a operação. Segundo Dino, há sinais de limitações operacionais, como falta de pessoal e tecnologia, além de acúmulo de processos. A discussão também envolve a integração com outros órgãos, como o Banco Central, e a capacidade de resposta a fraudes cada vez mais sofisticadas. 8h47, a gente ouve agora a Mon Bojó.

Júnior Barreto, dele, Nordeste Oriental. Antes teve Mombojó, deles, Praia da Solidão. 8h57. Após deixar o cargo por decisão da Justiça Eleitoral, o ex-governador de Roraima, Edilson Damião, anunciou que será pré-candidato ao governo do estado nas próximas eleições. A declaração foi feita poucos dias depois da decisão do Tribunal Superior Eleitoral, que determinou a cassação de seu mandato. Damião afirmou que respeita a decisão judicial, mas destacou que mantém seus direitos políticos. Por isso, pretende disputar tanto a eleição direta, que será convocada, quanto o pleito regular de outubro. O ex-governador era vice de Antônio Denário, que renunciou ao cargo para disputar o Senado. O caso envolve acusações de abuso de poder político e econômico nas eleições de 2022, com uso indevido de programas sociais e recursos públicos. A decisão do TSE também tornou o Denário inelegível por 8 anos. Até a realização de novas eleições, o comando do Estado ficará com o presidente da Assembleia Legislativa. 8h58, a gente ouve Otto.

0: Rápido intervalo, já já tem mais música e notícia aqui na Cultura Brasil.
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4: Nove e três. Bom dia para você que segue aqui na sintonia da Rádio Cultura Brasil nesta manhã de segunda-feira, dia 4 de maio de 2026. A gente começa agora a terceira e última hora do programa de hoje. Vamos até às 10 da manhã com muita música brasileira e a atualização das principais notícias do dia. Vou abrir a programação musical dessa hora com esse encontro de gerações maravilhoso. Erasmo Carlos e Emicida, é uma parceria de composição deles e também aqui de gravação. Termos e Condições.

Zé Manuel, dele para iluminar o rolê. Antes ouvimos Erasmo Carlos e Emicida, deles Termos e Condições. Agora 9h11. Vamos dar uma atualizada aqui na situação do trânsito na capital. Piorou um pouquinho, a CT registra agora cerca de 15.

234 quilômetros de lentidão. Dois destaques aqui, tráfego carregado na Avenida 23 de Maio, no sentido do centro, desde o Terminal Bandeira até a aproximação com a Rua do Paraíso. Tem lentidão também na Avenida Salim Faramaluf, nos dois sentidos, principalmente entre a Regente Feijó e a Marginal Tietê. Lembrando que hoje o rodízio municipal de veículos está valendo até daqui a pouquinho, às 10, depois das 5 da tarde, às 8 da noite, para carros e caminhões com as placas de finais 1 e 2. 9h12, sigo agora com a Tássia Reis.

Lourdes da Luz, Della, Mathieu Hebrard, Alan Spirandelli, Will Robson e Marcelo Cabral. Essa foi devastada. Antes teve Anelise Assunção e Thalma de Freitas com Escala Fobética, música da Anelise e do João Donato. E abrindo o bloco, Tássia Reis, Della, Meu Rap Jazz. 9h21. O sol volta a predominar hoje aqui na capital, favorecendo a gradativa elevação das temperaturas no decorrer da semana. A terça-feira deve começar com muita nebulosidade, assim como hoje, formação de neblina, mas o sol retorna entre nuvens, favorecendo a elevação das temperaturas ao longo do dia. Os termômetros devem variar entre mínimas de 15 e máximas de 28 graus, isso amanhã, né, com índices de umidade relativa do ar chegando aos 45%. A tensão no Oriente Médio se intensifica após relatos de um possível ataque no Estreito de Hormuz. Segundo a mídia estatal iraniana, um navio de guerra dos Estados Unidos teria sido atingido por mísseis nesta segunda-feira, após ignorar alertas das forças iranianas ao tentar se aproximar da região. De acordo com as autoridades do Irã, a marinha do país impediu a entrada de embarcações consideradas hostis e reforçou que a segurança da via marítima está sob controle iraniano. A agência Reuters informou que não conseguiu verificar de forma independente o ataque e não houve resposta imediata do governo dos Estados Unidos. 9h22, seguimos com música por aqui, vamos com o som do Marcelo D2.

Malu Magalhães, dela, essa foi Você Não Presta. Antes teve Tulipa Ruiz, dela e Gustavo Ruiz, Efêmera. E abrindo esse bloco, Marcelo D2 e Metá Metá com Tempo de Opinião, de Kiko Dinucci e Marcelo D2. Agora, 9h34. Pelo menos 12 pessoas ficaram feridas após um ataque a tiros nos Estados Unidos. O caso aconteceu durante uma festa no Largo Arcádia, na cidade de Edmond, no estado de Oklahoma. Segundo a polícia local, os disparos ocorreram na noite de domingo e as vítimas foram levadas para hospitais da região. As autoridades afirmam que o número de feridos pode aumentar, já que outras pessoas podem procurar atendimento por conta própria. Até o momento, nenhum suspeito foi preso. A polícia informou que não há indícios de ameaça contínua ao público, mas a investigação segue em andamento para esclarecer as circunstâncias do ataque. 9h35, bom dia para você que segue na sintonia da Cultura Brasil. A gente vai agora com o som do Rappin' Hood.

Som dos África Brasil, essa foi Bom Malandro, composição do Gaspar. Antes teve Rapping Hood e Leci Brandão, composição dele, Sou Negrão. Agora, 9 horas e 44 minutos. O advogado-geral da União, Jorge Messias, retorna ao trabalho nesta segunda-feira após um período de férias, ainda sem agenda pública definida. Ele aguarda uma conversa com o presidente Lula para decidir seu futuro no governo. Messias foi rejeitado pelo Senado na indicação para o Supremo Tribunal Federal, o que gerou desgaste político dentro do Planalto. Após a derrota, ele sinalizou a intenção de deixar o cargo, mas foi aconselhado por Lula a refletir antes de tomar uma decisão. Entre as possibilidades em discussão está a permanência na Advocacia Geral da União para manter a estabilidade política do governo. Outra hipótese é uma eventual mudança para o Ministério de Justiça. E a Câmara dos Deputados dá início aos trabalhos desta semana com uma sessão deliberativa para acelerar o rito da comissão especial que analisa a PEC sobre o fim da jornada de trabalho 6x1. O presidente da Casa, Hugo Mota, dos Republicanos, convocou uma reunião em plenário para a tarde desta segunda-feira com o objetivo de avançar com a contagem das 10 sessões necessárias para a apresentação de emendas à proposta. Apenas depois desse prazo, o relator da PEC, deputado Léo Prates, do também Republicanos, poderá apresentar o seu parecer na comissão especial e já pedir que a matéria seja pautada. Mota marcou reuniões em plenário para todos os dias desta semana, assim metade do prazo necessário pelo regimento será atingido. É rara a realização de sessões na segunda e na sexta-feira na Câmara, que costuma ter deliberações apenas de terça a quinta-feira. 9h46, a gente segue com nossa programação musical aqui, vou seguir só mais um pouquinho nessa mistura do rap com o samba que a gente vem vindo aí, agora com o Criolo, Lá Vem Você.

0: André Abujamra, dele, Arroba de Dor, encerrando o Música e Notícia de hoje. Antes teve Maurício Pereira com Depressão Periférica, do Kiko Dinucci, e abrindo esse bloco, Criolo, dele, Lá Vem Você. 9h58. É isso aí, Música e Notícia fica por aqui. Muito obrigada pela sua companhia nessa manhã de segunda-feira. Eu sou a Laura Mayumi, na apresentação e na seleção musical. Conto com a redação da Gabriela Reis e o apoio de produção da Giovana Chaves. A gente está de volta amanhã, a partir das 7 da manhã. Você segue agora na companhia da Fabiana Ferraz com o Galeria de hoje. Um beijo, boa segunda, boa semana pra gente e até a próxima.
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0: novidade nos principais lançamentos da cena musical e muito mais. Eu vou abrir com uma novidade, uma releitura deste ano de uma música que marca o ano de 1999, na voz de Cássia Eller. Eu estou falando de uma obra-prima da MPB, que é uma composição do Luiz Capucho e foi eternizada na voz da Cássia. A gente vai ouvir Maluca. E quem gravou essa música foi a Júlia Vargas, no álbum D'Água, num feat muito bonito com Zélia Duncan. Então vamos relembrar Maluca nesta releitura de 2026. Júlia Vargas e Zélia Duncan abrindo galeria hoje.
1: Num

0: A gente ouviu o Thiago França com a Jussara Marçal, com o clássico Dor Elegante de Tamar Assunção e Paulo Leminski, do álbum Canhoto de Pé, do Thiago França. Toquei antes Alziraê com Peripane, Sei dos Caminhos, de Tamar Assunção e Alice Ruiz. E toquei também o Chico Chico com Eu Nem Ligo, de Gonzaguinha. E hoje eu abri o Galeria com a Júlia Vargas, ela junto com Zélia Duncan, num feat muito bonito. Para a música e Maluca, de Luiz Capucho, música eternizada na voz de Cássia Eller. Agora são 10 horas, 15 minutos.
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0: O Cinesesc exibe hoje, às 18h, o filme recém-lançado nos cinemas, A Sombra do Meu Pai. O longa retrata a jornada de um pai e seus dois filhos em meio à instabilidade das eleições da Nigéria, em 1993. O Museu do Futebol no Pacaembu prorrogou até o dia 11 de maio as inscrições para o edital Jogo Aberto. Projetos artísticos de feira criativa e gastronomia podem participar preenchendo as informações em idbr.org.br.

0: No Instituto Tomiotaki, entra nas últimas semanas a mostra Isai Weinfeld, etc., composta por maquetes, fotos e móveis. A exposição revisita os 50 anos de carreira do arquiteto brasileiro. A visita é gratuita. E na Avenida Paulista, a exposição Mestre Didi segue em cartaz no Itaú Cultural, com cerca de 170 peças e esculturas sobre a trajetória do artista e da ancestralidade na arte afro-brasileira. A entrada é franca. E agora vamos com o crioulo subir os dois tiozinhos.
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Pupilo com Agnes Nunes, Forró no Asfalto, de Pupilo e Alberto Continentino. E antes ouvimos o Criolo com Subir os Dois Tiozinho do Criolo. Agora são 10 horas 23 minutos. Eu sigo com Luísa Sonza, do álbum Nossa Bossa Sempre Nova. A gente vai ouvir Onde Anda Você. Ela com Toquinho. A música é um clássico de Vinícius de Moraes e Hermano Silva.

Elise Tom, Chovendo na Roseira, de Tom Jobim. E antes, Luísa Sonza, junto com Toquinho, do álbum Nossa Bossa Sempre Nova, deste ano. A gente ouviu o clássico Onde Anda Você, de Vinícius e Hermano Silva. Agora são 10 horas e 30 minutos. A gente segue com mais um pouquinho de Bossa Nova. Sérgio Brito e Rita Lee, pura Bossa Nova.

0: Letrux, do novo álbum Sad Sex Silly Songs, a gente ouviu Caligrafia Tarada, uma parceria dela com o Bruno Capinan. E relembramos antes o Sérgio Brito com a Rita Lee, Pura Bossa Nova, de Sérgio Brito. São 10h36 agora. Show! Os músicos Josiane, Rubi e Curumim se reúnem amanhã, às 9h30 da noite, no palco da Casa de Francisca, em uma performance intimista, focada em memórias e um repertório afetivo. O trio traz uma fusão inspirada em tincoãs, música angolana e mineira. Os ingressos estão disponíveis na plataforma Simpla. A gente vai ouvir então a Josiane, junto com o Curumim, no álbum Pedra de Selva, a música Mexerica Mineira.
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Relembramos Los Cebosos Postiços, Jovem Samba, de Jorge Benjor. Antes, Curumim com Josiane, do álbum Pedra de Selva, do Curumim, de 2025. A gente ouviu Mexerica Mineira, do Curumim. Agora são 10 horas 44 minutos. A Associação Paulista dos Críticos de Arte realiza hoje a cerimônia de entrega do Prêmio APCA aos melhores de 2025 em várias áreas de expressão artística. O evento começa às 8 da noite no Teatro Sérgio Cardoso, comemorando também os 70 anos da Associação dos Críticos de Arte, no reconhecimento do teatro, da dança, da música, da literatura, do rádio, do cinema, entre outras manifestações. Ao todo, a Associação Paulista dos Críticos de Arte reconhece os melhores do ano em 11 categorias. E agora eu sigo com Alice Caymmi, do novíssimo Caymmi, dedicado ao repertório de seu avô, Dorival Caymmi. Alice traz a sonoridade do repertório do avô para os nossos tempos. E a gente vai ouvir Modinha para a Gabriela. Ela fez um reggae. Vamos ouvir.

Ouvimos o Boto, lançamento aqui no Galeria, Já Eu, Um Pouco de Sol, de João Pedro Hrydlewski, e antes Alice Caymmi, Modinha para a Gabriela, de Dorival Caymmi, do novíssimo Caymmi, lançado no último dia 30, bem no dia do aniversário de Dorival Caymmi, né? Ele faria 112 anos, Alice lançou esse álbum, dedicado ao repertório do avô, no dia do aniversário dele. São 10h52 agora, eu sigo com a Anitta, que lançou Equilibrium e traz muitas referências brasileiras. É um álbum muito interessante da Anitta. Foi muito bem recebido pela crítica especializada, acho que como um dos grandes álbuns da trajetória dela. A gente vai ouvir Nanã, Anitta, no Galeria.

0: Ouvimos os Cinco Us, relembramos Deixa a Gira Girar, de Matheus Aleluia, da Dinheiraldo Bozes. E antes eu toquei Anitta com Rincon Sapiência, do novíssimo Equilibrium da Anitta. Ouvimos Nanã, em que ela usa também o sample do mestre Matheus Aleluia, de Nanã. Falta um minutinho para as 11, eu vou para o intervalo e já retorno com a Galeria, rapidinho.
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0: O Brasil registrou 2.035 focos de incêndio em abril de 2026. Segundo dados do sistema BD Queimadas no INPE, houve queda de 13,7% em relação ao mesmo mês de 2025, quando o país teve mais de 2.300 ocorrências do tipo. Bahia foi o estado mais atingido, com 417 focos de incêndio. Na sequência estão Roraima, com 257, Minas Gerais, com 208 e Mato Grosso, com 191. Rio Grande do Norte, com 6 registros, Paraíba, com 3 e Acre, com 2, aparecem no fim do ranking. Amapá e Rondônia não registraram nenhuma ocorrência. O Exército dos Estados Unidos afirmou hoje que dois navios mercantes com bandeira do país conseguiram atravessar o Estreito de Hormuz. Segundo o Comando Central norte-americano, as forças estão auxiliando ativamente os esforços para restabelecer o trânsito para navegação comercial. A travessia ocorre um dia depois do presidente Donald Trump prometer guiar embarcações pela hidrovia, onde o Irã tenta controlar o tráfego marítimo. O republicano deu poucos detalhes sobre o plano para auxiliar os navios e as tripulações que estão confinados e com poucos suprimentos de alimentos e outros itens, mais de dois meses depois do início do conflito. Mais informações ao longo do dia e às 6 da tarde no De Volta para Casa.

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1: 11 horas, 2 minutos. Boa segunda-feira. Hoje, dia 4 de maio de 2026. Já iniciamos aqui na Rádio Cultura Brasil a nossa semana musical no Galeria. Sempre essa mistura boa da música do presente com a música do passado. Você fica por dentro dos principais lançamentos da cena musical por aqui, da cena musical brasileira. A gente também dá uma geral na agenda cultural da cidade, os principais shows, exposições, estreias de cinema e por aí vai. E eu vou abrir com o Zé Ibarra. Vamos ouvir Infinito em Nós.

Relembramos a Evinha, Esperar Pra Ver, dela e Renato Corrêa, ou melhor, de Guarabira e Renato Corrêa. E toquei antes o Zé Ibarra com Infinito em Nós, composição dele. São 11 horas 9 minutos. A Biblioteca Mário de Andrade recebe hoje, também nos dias 11, 18 e 25 de maio, sempre às 7 da noite, o espetáculo Boca a Boca, um solo para Gregório, no auditório Rubens Borba de Moraes. A montagem propõe uma releitura contemporânea da obra de Gregório de Matos, que reúne poesia e performance. Em cena, Ricardo Bittencourt interpreta o poeta em um solo que combina declamação, narrativa e musicalidade, com trilha ao vivo e recursos de vídeo. A programação inclui ainda participações especiais e debates, hoje com a cineasta Monique Gardenberg, dia 11 com a atriz Regina Braga e o médico Drauzio Varela, no dia 18 quem participa é a cantora e compositora Marina Lima e no dia 25 o jurista e escritor Caio Duarte. A entrada é gratuita, com ingressos distribuídos uma hora antes na recepção da Biblioteca Mário de Andrade, que fica ali na Rua da Consolação, número 94, na República. Agora tem a Céu por aqui, música de Antônio Carlos e Jocafe. Vamos ouvir Teimosa. Ela com o Russo Passapuço.

Antônio Carlos de Jocafe, a gente relembrou Toró de Lágrimas, deles e de Zé do Maranhão, e antes Céu com Russo Passapusso. E a composição é da dupla, Antônio Carlos de Jocafe, a gente relembrou Teimosa. Agora, 11h17, falei no russo, então vamos com Baiana, adubado, sul-americano.

Esse foi o Edgar, o novíssimo Edgar, com o novíssimo trabalho dele, que a gente ouviu do Rewind, é o nome. A gente ouviu Cop With Guns, ele com Jamil Djanguru. E antes ouvimos Baiana System adubado sul-americano, composição da banda. 11 horas e 24 minutos, um pouquinho de Gilberto Gil e um pouquinho de Bob Marley junto. Buffalo Soldier.

Planet Hemp, ouvimos Para Ver as Cores do Mundo, o registro do mais recente trabalho deles, Jardineiros. E antes, Buffalo Soldier com Gilberto Gil. A original é do Bob Marley, a versão é do Gil. 11h37, eu sigo com Marina Sena, do trabalho Coisas Naturais, de 2025. A gente ouve Doçura.

Francisca Lombre, Como na Flor, de Francisca Lombre e Gomes. E antes, Marina Sena, com o grupo colombiano Santa Marta, ouvimos Doçura. Agora, 11 horas e 44 minutos. A gente segue com Marina Lima, Pierrot.

Amundi com Irreversível, dela Castelo Branco e Adieu, do trabalho mais recente, bem-vindos de volta. E relembramos a Marina Lima, do álbum Pierrot do Brasil, da Marina, foi lançado no final dos anos 90, comecinho dos anos 2000, se não me engano, preciso relembrar aqui a data, a gente ouviu Pierrot. Agora, 11h52, dá tempo de mais uma saideira antes da gente ir para a última hora do programa. Edson Cordeiro, junto com Almério, registro do álbum Ouve a Minha Voz, Cordeiro Canta Baleiro, o álbum mais recente do Edson Cordeiro. A gente vai ouvir Quase Nada, de Zeca Baleiro.

0: Edson Cordeiro e Almério, quase nada de Zé Cabaleiro. Agora é 11h56, eu vou para o intervalo e já retorno com a galeria rapidinho.
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0: O presidente Lula sancionou uma lei que endurece as penas para roubos, furtos e fraudes cometidas no ambiente digital. A proposta foi aprovada pela Câmara dos Deputados em março deste ano, ao retornar à casa para nova análise depois de passar pelo Senado. Pela nova lei, a pena para furto simples passa de 1 a 4 anos de reclusão para 1 a 6, podendo aumentar pela metade se o ato for praticado durante a noite. No caso de golpes virtuais, a punição sobe de 4 para a 8 anos para 4 a 10 anos de reclusão. O tratamento mais grave prevê pena de 6 a 12 de prisão, além de multa, para quando a subtração atingir bens cuja retirada comprometa o funcionamento de órgãos públicos ou de serviços essenciais. A Organização Mundial da Saúde afirmou hoje que o risco do antivírus para o público em geral permanece baixo. O anúncio ocorre depois de um possível surto do vírus transmitido por roedores atingir um navio de cruzeiro com base na Holanda. Até o momento, um caso de infecção foi confirmado em laboratório e há 5 casos suspeitos adicionais, com 3 mortes registradas. Segundo a declaração publicada no perfil oficial da OMS, na rede social X, uma das 6 pessoas afetadas está em terapia intensiva na África do Sul. Investigações detalhadas estão em andamento, incluindo testes laboratoriais adicionais e investigações epidemiológicas. Mais informações ao longo do dia e às 6 da tarde, no De Volta para Casa.

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6: Agora, meio-dia em ponto, já é boa tarde, boa segunda-feira para você. Esse é o Galeria da Rádio Cultura Brasil. Seja muito bem-vinda, seja muito bem-vindo, você que está chegando agora por aqui. Estamos em 77,9 na FM, você também nos ouve pelo aplicativo Cultura Play e ainda na TV aberta, no canal digital, no número 2.5 e também 77,9, né, como eu disse. Eu vou abrir essa hora com os irmãos Caetano e Bethânia, vencedores do Grammy Awards esse ano, com esse trabalho ao vivo, né? Essa união dos dois com esse show que virou disco. A gente vai ouvir Vaca Profana, Caetano e Bethânia.

0: Ouvimos Cato com Tigresa, de Caetano, e antes Betânia e Caetano, a gente ouviu Vaca Profana ao vivo com os dois irmãos. Agora, 12:09.
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0: O músico Fernando Catatau convida o público para um encontro sobre o processo de criação do novo álbum do grupo Cidadão Instigado na próxima quarta, às 20h, no Sesc Pompeia. Em formato de bate-papo, o artista compartilha os bastidores da construção do disco, revelando caminhos criativos, referências e experimentações que deram origem ao trabalho. Desenvolvido durante o período de isolamento na pandemia, o álbum nasce de uma imersão em sonoridades eletrônicas, incorporando batidas lo-fi, texturas digitais e guitarras. Os ingressos estão à venda no site do Sesc e também nas bilheterias físicas das unidades. O baú do DJ Zé Pedro celebra a memória da música popular brasileira e convida a cantora Cláudia para participar da próxima edição, que acontece amanhã, às 20h30, no Bona Casa de Música. O projeto homenageia grandes artistas por meio de encontros intimistas, sempre acompanhados por um acervo exclusivo de registros sonoros, visuais e históricos selecionados pessoalmente por Zé Pedro. A noite promete um mergulho afetivo na trajetória, na obra e também no legado de Cláudia, que celebra 60 anos de carreira. Os ingressos estão disponíveis na plataforma Eventim e nas bilheterias físicas do Bona. Então vamos com ela, Cláudia.

Relembramos Bandeira do Divino, de Ivan Lins e Vitor Martins. E antes a gente ouviu a Cláudia com Deixa Eu Dizer, ela que está em turnê para celebrar 60 anos de trajetória. A gente ouviu esse clássico de Ivan Lins e Ronaldo Monteiro com ela, Deixa Eu Dizer. Meio-dia 18, sigo com a Juliana Estraçacapa, Ju Estraçacapa, que lançou este ano uma releitura da sua própria música, uma releitura com uma pegada mais rock and roll, nessa pegada mais rock anos 70, mais tropicalista, de Triste Louco Omar, né? Triste Louco Omar é uma música que já tem mais de 10 anos, da banda Francisco El Hombre, que a Juliana fazia parte, e a gente vai escutar essa releitura que conta com a participação da Sucena e também da Ellen Oléria. Vamos ouvir. Ju Estraçacapa, Triste Louco Omar.

A gente ouviu o Burr do novíssimo Feixe de Fogo. E antes, Ju Estraçacapa com Ellen Oler e Açucena, Triste Louco o Mar, de Juliana Estraçacapa e da banda Francisco El Hombre. Agora, meio-dia 26, a gente relembra o Zé Ramalho nessa versão de Negro Amor, a original é do Bob Dylan. It's All Over Now, Baby Blue, música adaptada por Caetano e Péricles Cavalcante.

0: do trabalho Bandoleira, da Bruna Lucchesi, recém-lançado. A gente ouviu essa releitura desse folk americano, Cavalinhos, Bruna Lucchesi, a música de domínio público. E antes, relembramos Negro Amor, na voz do Zé Ramalho, a original é do Bob Dylan, It's All Over Now, Baby Blue, música adaptada por Caetano e Péricles Cavalcante. Meio-dia e 34 agora.
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0: A ciclovia da Avenida Paulista ganhou uma série de ilustrações criadas pelo estilista Ronaldo Fraga sobre as conquistas históricas dos trabalhadores, além de seus medos, sonhos e urgências. A série é inspirada no clássico Metrópolis, de Fritz Lang, e parte da tensão entre homem e máquina para propor uma leitura contemporânea sobre trabalho, direitos, memória e identidade. Ronaldo Fraga mistura a linguagem dos quadrinhos e a cartazes do Art Deco, apresentando uma São Paulo imaginada e, ao mesmo tempo, reconhecível. Engrenagens e arranha-céus, corpos cansados, afetos e desejos que não se deixam automatizar. Os painéis da série Conquistas, Lutas e Vitórias do Trabalhador Brasileiro estão expostos na ciclovia da Avenida Paulista, no trecho entre a Rua Augusta e a Alameda Campinas, até 31 de maio, 24 horas por dia. Na próxima sexta-feira sai o novo disco de Juliana Linhares, Até Cansar o Cansaço. A gente ouve o primeiro single, Depois do Breu.

0: Chico César, clássico, Pedro Pedreiro, de Chico Buarque. E antes, Juliana Linhares, single do novíssimo álbum que vai sair agora, gente. Já tá no forno, tá para sair dia 8, na próxima sexta. Até Cansar o Cansaço é o nome do álbum. E a gente ouviu o single depois do Breu. Agora, 12:44. Mais novidades aqui no Galeria. O Irã, rapper baiano, lançou o seu novo álbum intitulado Imundo. Mas o que deveria ser um momento de celebração acabou virando um caso um pouco complicado, um pouco não, bastante complicado, um caso de polícia mesmo até. O álbum tem 13 faixas e mergulha fundo no combate à homofobia e à xenofobia dentro do cenário do rap nacional. Bastaram 10 minutos após o lançamento da música Rap Não para que o artista fosse alvo de uma onda de ataques e ameaças de morte nas redes sociais. Ele afirmou que a reação agressiva de parte do público apenas confirma a denúncia que ele traz em suas letras. Parece que até os familiares do Irã foram perseguidos digitalmente. Ele é natural de Alagoinhas, ganhou projeção em 2018 e, apesar das barreiras no gênero de origem, né, do rap, ele foi abraçado por grandes nomes da MPB, como Caetano e Ivete Sangalo, Daniela Mercury também. E mesmo sob ameaças, o rapper segue firme na divulgação do projeto, reforçando que o rap é sim um lugar de representatividade. E a gente vai ouvir então a música que gerou polêmica, Irã, com Rap Não.
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Elza Soares, no tempo da intolerância, do álbum póstumo, né? Faixa título do álbum póstumo da Elza, que ela lançou um ano depois da morte dela. Uma parceria dela com Pedro Loureiro, Humberto Tavares e Jefferson Júnior. E toquei também o Emicida, a gente relembrou Amarelo, ele junto com a Pabllo Vittar e Majur, música de Emicida, DJ Ju e Felipe Vassão. Agora, meio-dia 56, eu sigo com a Lineker para encerrar essa segunda-feira, 4 de maio, aqui do Galeria, né? Para a gente que deu pontapé aí na nossa semana musical. Então é a última hoje, a saideira. A gente vai com Vale Quanto Pesa na voz da Lineker, música de Luiz Melodia.

0: Lineker, encerrando essa edição de 4 de maio do Galeria, música de Luiz Melodia, Vale Quanto Pesa. Eu agradeço a sua sintonia, sua companhia. Amanhã tem mais, às 10 da manhã. O Galeria conta com o apoio de produção da Marina Bertazzoni, da Sandra Vasconcelos e da Giovanna Chaves. Um beijo para você. Vem aí a Teca Lima no comando da programação da Rádio Cultura Brasil e, na sequência, às 2 da tarde, o Estúdio 77 com Alexandre Grevalo. Um beijo. Até amanhã.
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3: 13:01.
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6: Olá, ouvinte da Rádio Cultura Brasil, aqui é a Teca Lima, a partir de agora na seleção musical e também na apresentação. Hoje eu vou abrir com Elis Regina, em 1970, numa composição do Gilberto Gil, Fechado para Balanço.

Marcos Valle dele e de Paulo Sérgio Valle com mais de 30. E antes com Elis Regina, do Gilberto Gil, fechado para balanço. Agora tem Arnaldo Antunes.

Verônica Ferriani, música de sua autoria, Zeppelins. Antes, com a Nauzete, nós ouvimos A Lente do Homem, de Manu Laffer. E com Arnaldo Antunes, O Sol, parceria de Arnaldo e Edgar Scandurra. E agora vamos ouvir o grupo The Magic Numbers em música de Caetano Veloso.

0: Céu, dela e de Fernando Almeida, Camadas e antes com The Magic Numbers, de Caetano Veloso, You Don't Know Me.
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Marisa Monte de Moraes Moreira, Chuva no Brejo, antes Caetano Veloso dele mesmo, Boas Vindas, e com Milton Nascimento dele de Fernando Brant, Bola de Meia, Bola de Gude. Erasmo Carlos abre o próximo bloco.

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Este foi o Ian Thor, em música de Gonzaguinha, Comportamento Geral. E antes com Erasmo Carlos, dele do Roberto, Cachaça Mecânica. Agora nós vamos ouvir Lenine com O Homem dos Olhos de Raio X.

E nesse bloco de pernambucanos, nós ouvimos com o Otto, dele mesmo, Pelo Engarrafamento, com Alceu Valença, de sua autoria, Pare, Repare, Respire, e com Lenine, dele mesmo, O Homem dos Olhos, de Raio X. Para fechar, Cida Moreira.

0: Com a Cida Moreira, nós ouvimos Forasteiro, que é de Thiago Petit e Hélio Flanders, encerrando a seleção que volta amanhã. Obrigada pela sua audiência, um beijo e até lá.
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6: 2:01, agora 25 graus em São Paulo. Olá, muito boa tarde para você ligado aqui na nossa Rádio Cultura Brasil. Ótima segunda-feira para você, excelente semana pela frente. Bem-vindos, começando o nosso Estúdio 77 ao vivo em FM 77,9, AM 1200. Estamos também lá na TV aberta digital no canal 2.5. No site culturabrasil.com.br e ainda pelo nosso aplicativo, o Cultura Play. Eu sou o Alexandre Ingrevalo por aqui. Boa música brasileira. Você também acompanha quadros especiais, informação, dicas culturais e as participações dos nossos ouvintes lá pelo WhatsApp, seja com pedidos musicais, seja colaborando com a nossa setlist semanal de toda sexta-feira, tudo lá em 11 São Paulo 97373. 7229. Você pede a música que quer ouvir e já acompanha nessa primeira hora até às 3 da tarde. 11 São Paulo 97373-7229. Estúdio 77 de segunda a sexta, das 2 às 5 da tarde aqui na Rádio Cultura Brasil. Fique com a gente e participe. E hoje a gente vai celebrar também aqui no programa os 65 anos de um dos mais importantes compositores da música brasileira, do rock nacional, Herbert Viana. Ele que é vocalista da banda Paralamas do Sucesso, tem também uma carreira solo ali muito bem sucedida. Então a gente vai celebrar aqui os 65 aninhos do jovem Herbert Viana. Vou começar com um encontro de Herbert, encontros de Herbert Viana e cantoras da nossa música brasileira. Vamos lá.

Encontros do aniversariante de hoje, o cantor, compositor, músico Herbert Viana, hoje completa 65 anos de idade. Trouxe aqui um Encontros com Herbert e cantoras da nossa música. Ouvimos Daniela Mercury e Herbert Viana em Só Pra Te Mostrar, antes o Herbert e a Zélia Duncan em Partir Andar, e abrir o programa de hoje e a nossa homenagem ao Herbert Viana com Herbert e a Gal Costa em Lanterna dos Afogados, essas três músicas compostas pelo próprio aniversariante. 2h16 agora. Ainda hoje aqui no Estúdio 77 teremos um teletema a Herbert Viana, 65 anos, e também um Na Voz do Autor com o líder dos Paralamas do Sucesso. E eu preparei também duas versões com uma parceria dos Paralamas com Gilberto Gil. Entre outras atrações aqui no nosso Estúdio 77. E você, nosso ouvinte, está sempre convidado para participar aqui com a gente com pedidos musicais de segunda a sexta-feira, das 2 às 3 da tarde, espaço aberto para a seleção do ouvinte, as participações dos nossos ouvintes com pedidos musicais lá pelo WhatsApp. Só enviar sua mensagem. 11 São Paulo 97373-7229. 11 97373-7229. Participe aqui com a gente. Tô te esperando. Já vou começar então com a seleção do ouvinte, bora lá, vou começar atendendo a Lídia Lopes, depois o Jota e fecho esse primeiro bloco com a participação do meu xará aqui, o Alexandre.

Elis Regina, aqui na seleção do ouvinte do meu xará, que o nosso ouvinte Alexandre, ouvimos com Elis Corsário, música de João Bosco e Aldir Blanc. Aliás, falando em Elis e em Corsário, vem uma nova versão, né, dessa música, o João Marcelo Boscoli, filho mais velho de Elis Regina, produtor musical, nosso parceiro aqui também de Rádio Cultura, vai lançar agora no Dia das Mães uma nova versão de Elis Regina cantando Corsário com um time de primeiríssima lei reunido por ele. Então celebraremos o Dia das Mães em grande estilo aqui. Antes do Alexandre, eu atendi o Jota, Zizi Posse, de Zé Caradipe, a Asa Morena, e abri aqui a seleção do ouvinte no Estúdio 77 com a participação da Lídia Lopes, Caetano Veloso, dele mesmo, a filha da Chiquita Bacana. 2h29 da tarde agora. Bom, já estamos quase na máxima prevista para hoje, que é de 26 graus aqui, segundo informações do CGE. Estamos com 25 graus aqui na Água Branca. E o CGE informa que entre o meio da tarde e o início da noite, a nebulosidade volta a aumentar. Porém, há condição apenas para chuvas rápidas e muito isoladas. E a tendência para os próximos dias também, segundo o CGE. O sol volta a predominar, favorecendo a gradativa elevação das temperaturas no decorrer aqui da semana. 14h30, e olha, a campanha Maio Amarelo está começando com um alerta. Mais de 450 pessoas morreram no trânsito na região metropolitana de São Paulo só no primeiro trimestre deste ano. Na capital paulista, o número de mortes teve uma alta de 5% em relação ao mesmo período do ano passado, 2025. E aí, quando considerado todo o estado de São Paulo, o total ultrapassa 1,3 mil vítimas, apesar de uma queda de 7% na comparação anual. A maioria dessas mortes envolve homens em motocicletas, com maior concentração de acidentes aos finais de semana. É, eu não sei se em outras cidades também acontece isso, mas aqui em São Paulo, o desrespeito das motocicletas, né, de alguns, né, motociclistas, aos faróis é uma coisa absurda. Parece que não tem farol, né, para moto. Você está ali parado esperando, a moto cruza o farol vermelho e vai numa boa. Então, esse número muito justificado também pela imprudência, né? Porque se o farol está fechado, não tem que furar, né? Inclusive pondo outras pessoas em risco também, quem está atravessando a rua, quem pode atravessar, aquela coisa toda. Enfim, 2h31. Eu fico olhando às vezes essas coisas na rua e falo, mas não tem farol para moto? Farol é só para o carro, só para o pedestre, né? O motoqueiro passa numa boa? Não pode, né, gente? Vamos seguindo aqui com a nossa seleção do ouvinte, mais participações que chegam aqui pelo nosso WhatsApp em 11 São Paulo 973737229. Nesse bloco a seguir eu vou atender a Neuza Ramos, o Valmir e a Rosângela Anzelotti. Hoje Elis Regina muito presente aqui no nosso Estúdio 77, ainda bem. A gente ouviu a Elis no pedido do Alexandre e agora tem mais um Dose Dupla aqui com a Elis. A Neuza pediu Casa no Campo e o Valmir pediu com a Elis e Gilberto Gil, Ladeira da Preguiça. Depois a gente celebra o aniversariante mais um pouquinho aqui, o Herbert Viana, na participação da Rosângela Anzelotti. Vamos lá.

0: O aniversariante do dia, Herbert Viana, aqui com os Paralamas do Sucesso. Música pedida pela nossa ouvinte Rosângela Anzelotti, Caleidoscópio. Música do próprio Herbert Viana. Antes eu atendi o Valmir. Elis Regina e Gilberto Gil, juntos, música do Gil, Ladeira da Preguiça. E tivemos mais Elis aqui no pedido musical da nossa ouvinte Neuza Ramos, Elis Regina de Zé Rodrigues e Tavito, Casa no Campo. 2h44 da tarde agora. Já já eu volto com mais seleção do ouvinte, mais participação que chega pelo nosso WhatsApp em 11 São Paulo 973737229. Fala agora do novo episódio do videocast Poder em Pauta, videocast aqui da Rádio Cultura Poder em Pauta. Esse novo episódio analisa a derrota imposta pelo Senado ao governo Lula com a rejeição da indicação de Jorge Messias para o Supremo Tribunal Federal. Desta vez, a jornalista Amanda Valeri recebe o cientista político Robson Carvalho. Ele é pesquisador da Universidade de Brasília. Segundo Robson, a rejeição de Jorge Messias serve de alerta para um possível fortalecimento da mobilização política para o impeachment de ministros do STF.
1: Serve de alerta, especialmente se a bancada for ampliada, essa bancada de oposição. Até porque alguns, inclusive, utilizam como discurso. Infelizmente, depois que cumpriu um papel muito importante na punição daqueles que tentaram subverter a democracia através de uma tentativa de golpe de Estado, o Supremo Tribunal Federal, infelizmente, essa imagem acabou ruindo quando o lado fraco de alguns ministros foi desnudado com esse caso específico do Banco Master. Porque você olha por um ângulo, você está vendo o Messias, mas se você olhar na diagonal, você vai ver aí que está envolvido o Banco Master, o Supremo, o Senado, a oposição, a questão das emendas parlamentares, mas dentro do contexto de uma campanha eleitoral.
0: Pois é, você encontra a entrevista completa no perfil do Poder em Pauta no Spotify e também no canal da Rádio Cultura FM no YouTube. Agora são 2h46, 2h46 da tarde.
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0: 2h46, vamos então aqui com mais participações que chegam pelo nosso WhatsApp em 11 São Paulo 973737229. Vou atender o Anselmo Duarte, a Margarete Tassinari, fecho então com o Adriano Santos. Bora lá.

0: Ouvimos Arnaldo Antunes, dele mesmo, muito pouco, pedido feito pelo nosso ouvinte Adriano Santos. Antes eu atendi a Margarete Tassinari. Elis Regina, de volta aqui à seleção do ouvinte, agora na música do Djavan, Samba Dobrado. E antes da Margarete Tassinari, eu atendi o Anselmo Duarte, Leni Andrade e Leandro Braga ao piano, música de Tom Jobim, Olha para o Céu. Hoje fechamos a seleção do ouvinte, o Estúdio 77 continua até às 5 da tarde. A gente vai celebrar os 65 anos do Herbert Viana com um teletema, também com Na Voz do Autor, duas versões de uma parceria do Herbert e dos Paralamas, né, com o Gilberto Gil, a música A Novidade, entre outros destaques aqui até às 5 da tarde. Seleção do ouvinte está de volta amanhã a partir das 2, sempre pedidos musicais que a gente atende com o maior prazer, maior alegria lá pelo nosso WhatsApp, 11 São Paulo 9. 73737229. 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Agora faltando 2 minutinhos para as 3 da tarde, vamos aqui atualizar as notícias dessa última hora. O governo federal dá início amanhã a uma mobilização nacional de 90 dias para o novo Desenrola Brasil. O programa, criado por medida provisória assinada hoje pelo presidente Lula, foca em 4 categorias: famílias, estudantes do FIES, empreendedores e produtores rurais. Por meio da iniciativa, quem ganha até 5 salários mínimos poderá renegociar dívidas de até R$ 15 mil. Os descontos chegam a 90% para cartão de crédito e cheque especial. O STF começou a receber os primeiros pedidos de redução de pena de condenados pelos atos do 8 de janeiro. Essa movimentação jurídica acontece depois da derrubada pelo Congresso Nacional, né, do veto presidencial ao projeto de lei da dosimetria. Apesar da movimentação, ainda falta uma última etapa em todo o trâmite: a promulgação da nova lei pelo Palácio do Planalto. E o Ministério da Defesa dos Emirados Árabes Unidos informou que sistemas de defesa aérea interceptaram 3 mísseis disparados do Irã. A notícia surge quase um mês depois do início do cessar-fogo. Desde então, os ataques às bases americanas, né, na região por Teerã foram cessados. Ao todo, foram 3 projéteis acima das águas territoriais do país, enquanto o último caiu no mar. Mais notícias ao longo aqui do nosso Estúdio 77, também às 6 da tarde no De Volta para Casa. Duas e 59, intervalinho rápido, pausa rápida, a gente volta já.
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0: Estamos de volta, 3:02, 26 graus em São Paulo, nessa tarde de segunda-feira, hoje dia 4 de maio de 2026. Chegamos na máxima prevista para hoje, né? Pelo CGE, que é o Centro de Gerenciamento de Emergências da Prefeitura de São Paulo. Olá, muito boa tarde para você que está chegando agora aqui à Rádio Cultura. Bem-vindos ao nosso Estúdio 77, ao vivo, de segunda a sexta-feira, das 2 até as 5 da tarde. Você nos acompanha em FM 77,9, AM 1200. Estamos também na TV aberta digital, lá no canal 2.5, no site culturabrasil.com.br e ainda pelo nosso aplicativo Cultura Play. Eu sou o Alexandre Ingrevalo por aqui. Boa música brasileira, quadros especiais, informação, dicas culturais e também as participações dos nossos ouvintes. Fique com a gente. Ainda hoje vou lançar nossa nova setlist, hein, para você participar com sugestões musicais lá pelo WhatsApp da Rádio Cultura e acompanhar na sexta-feira agora. Bom, vou abrir essa segunda hora festejando mais uma vez os 65 anos do cantor, compositor, músico Herbert Viana. Agora eu preparei aqui um teletema, músicas do Herbert, músicas dos Paralamas do Sucesso que embalaram trilhas na televisão brasileira.

Ela é tema hoje com os Paralamas do Sucesso, com Herbert Viana, que é o aniversariante de hoje, 4 de maio. Herbert Viana completa 65 anos de idade. A gente celebra aqui de diversas formas no Estúdio 77. Ouvimos música que fez parte da trilha da novela Bebê a Bordo, de Carlos Lombardi. Os Paralamas do Sucesso, parceria do Herbert Viana com o Bi Ribeiro, o Beco. Antes da novela Zazá, de Lauro César Muniz, ouvimos Busca Vida, música do Herbert Viana também com os Paralamas do Sucesso. E eu abri aqui o nosso teletema com uma música que faz parte da novela Anjo Mal, da segunda versão da novela Anjo Mal, escrita pela Maria Adelaide Amaral, né, a partir do original do Cassiano Gabus Mendes. Nós ouvimos Um Amor, Um Lugar, também composição do Herbert Viana, com ele e com a Fernanda Abreu. E eu vou fechar o teletema de hoje com o aniversariante do dia, com mais um grande sucesso dos Paralamas do Sucesso, né, que fez parte da abertura de uma novela recente da TV Globo, Cara e Coragem.

Fechando o nosso Teletema hoje com o aniversariante do dia, Herbert Viana. Ouvimos música e letra do Herbert, Ska com os Paralamas do Sucesso. Essa aqui fez parte da novela Cara e Coragem, da TV Globo, celebrando 65 anos de Herbert Viana. Ainda hoje teremos na voz do autor e ainda duas versões também aqui no 77 de hoje. 3:16 da tarde. Já que falamos de trilhas do Herbert Viana para a televisão brasileira, vamos falar sobre música de cinema e universo do audiovisual, porque a Cultura FM apresenta todo sábado às 7 da noite e a nossa Cultura Brasil apresenta todo domingo às 9 da manhã o Cine Cultura, programa que eu faço sobre música de cinema e universo do audiovisual. 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E eu vou trazer aqui duas músicas, então, do Chico, que eu apresentei nessa edição mais recente do Cine Cultura. Vamos ouvir o Chico ao lado de vários músicos aqui, entre eles o Hamilton de Holanda, numa nova versão de Vai Trabalhar Vagabundo, e também aqui Hamilton de Holanda e músicos interpretando o Samba do Grande Amor. É um trabalho que o Hamilton lançou, né? Só com músicas de Chico Buarque. Eu destaquei essas duas faixas lá no Cine Cultura. O Samba do Grande Amor, que fez parte do filme Para Viver um Grande Amor. Bora ouvir.

0: Ouvimos duas composições de Chico Buarque aqui que fazem parte de um disco lançado pelo Hamilton de Holanda e vários músicos muito talentosos, né? Ouvimos Samba do Grande Amor, composição, música e letra do Chico, aqui com Hamilton de Holanda mandolim, Guto Wirth contrabaixo, André Vasconcelos contrabaixo também, Thiago da Serrinha percussão. Esses mesmos músicos interpretaram antes Vai Trabalhar, Vagabundo, também aqui com a participação nos vocais do próprio Chico Buarque. Essas duas músicas fazem parte de trilhas de filmes brasileiros, né? Samba do Grande Amor, não essa versão, né? Essas versões são releituras, né? É, Samba do Grande Amor faz parte da trilha de Pra Viver um Grande Amor, do Miguel Faria Júnior, e Vai Trabalhar Vagabundo, música feita para o filme de mesmo nome, dirigido pelo Hugo Carvana. 3h24 da tarde agora. E olha, a PCA, que é a Associação Paulista dos Críticos de Arte, realiza hoje a cerimônia de entrega do Prêmio APCA aos melhores de 2025 em várias áreas de expressão artística. Eu tive a honra de estar ali presente no ano passado, fui um dos premiados, né, em 2024 na categoria Produção em Rádio. Vencemos aqui pelo nosso Estúdio 77 pela Rádio Cultura Brasil e eu tive a alegria de estar lá no ano passado para receber esse prêmio tão especial e esse troféu tão especial. Esse ano, outras pessoas terão a alegria, a honra, a possibilidade de receber o APCA. O evento começa às 8 horas da noite, lá no Teatro Sérgio Cardoso, comemorando também os 70 anos da Associação Paulista dos Críticos de Arte, no reconhecimento do teatro, da dança, da música, da literatura, do cinema, do rádio, da televisão, entre outras manifestações. Ao todo, a APCA reconhece os melhores do ano em 11 categorias. Então, hoje, às 8 da noite, lá no Teatro Sérgio Cardoso, mais uma edição do Prêmio APCA. Parabéns a todos os vencedores e indicados também. E é isso aí, agora são 3 horas e 25 minutos, 3 e 25 da tarde.
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Paula Morellenbaum, na música de Vinícius de Moraes, Tomara. Antes eu trouxe aqui no Estúdio 77, pela Rádio Cultura Brasil, duas parcerias de João Donato com Lízia Zênio. Nós ouvimos E Muito Mais com a Leila Pinheiro e o próprio João Donato ao piano, e abriu o bloco com Marcos Valle em Café com Pão. Agora são 3 horas e 35 minutos, 3h35 da tarde. Vamos seguindo o Estúdio 77 com música. Agora tem Tim Maia. Não,

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Ed Mota aqui no Estúdio 77, parceria dele com o Bombom Solução. Antes, Seu Jorge e Sandra Sá juntos na música do Tim Maia, Sossego. E eu abri esse bloco musical aqui do Estúdio 77 pela Cultura com o próprio Tim Maia, dele mesmo, Acendo Farol. São 3 horas e 50 minutos. Vamos seguindo. Agora tem Ana Canhas, uma composição de Gilberto Gil.

0: Essa foi a Cell, composição da própria Cell, Rainha, e antes Ana Canhas, de Gilberto Gil, Chuck Berry Fields Forever. Agora, faltando 2 minutinhos para as 16h, vamos atualizar as notícias dessa última hora. O presidente Lula embarca para Washington na próxima quarta-feira para um encontro oficial com o presidente dos Estados Unidos, Donald Trump, na quinta. Além da economia, temas como a situação na Venezuela e parcerias em minerais críticos e terras raras devem compor a mesa de discussões. O encontro entre Lula e Trump ocorre pouco tempo depois do recente impasse diplomático entre Brasil e Estados Unidos causado pela prisão do ex-deputado Alexandre Ramagem. O governo federal vai mobilizar a base aliada para que a transição para o fim da escala 6x1 seja de, no máximo, 2 anos. A ideia é de que, a cada ano, sejam reduzidos 2 anos na escala de trabalho semanal, passando de 44 para 40 horas até 2028. Os sindicatos patronais e o segmento de serviços têm pressionado por uma transição maior de 4 anos, com redução gradual da escala semanal. E o Ministério das Relações Exteriores da Coreia do Sul afirmou hoje que houve um incêndio e explosão em um navio sul-coreano que navegava no Estreito de Hormuz. Pelo menos 24 tripulantes estavam a bordo. Segundo o Ministério coreano, não há relatos de vítimas, a causa ainda não é conhecida. Lembrando sempre que um resumo com as principais notícias do dia, você acompanha logo mais às 18h no De Volta para Casa. Da tarde, intervalinho rápido, voltamos já.
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4: 4:01, estamos de volta aqui com o Estúdio 77. Seguimos juntos ao vivo até às 5 da tarde pela Rádio Cultura Brasil, em FM 77,9. AM 1200, estamos ainda na TV aberta digital, lá no canal 2.5, no app Cultura Play e no site culturabrasil.com.br. Eu sou Alexandre Ingrevalo, por aqui, boa música brasileira, quadros especiais, informação, dicas culturais e as participações também dos nossos ouvintes. Hoje, segunda-feira, 4 de maio, a gente celebra aqui no Estúdio 77, na Rádio Cultura, 65 anos de um grande artista da música brasileira, do rock nacional, do pop nacional. Eu falo do cantor, compositor, o líder dos Paralamas do Sucesso, Herbert Viana. Preparei agora um Na Voz do Autor, músicas que ficaram mais conhecidas, né, em registros de cantoras da música brasileira. Aqui o próprio Herbert é quem interpreta as suas composições.

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Na voz do autor hoje, trazendo novamente aqui Herbert Viana, ele que completa 65 anos de idade. Nessa segunda-feira, 4 de maio, eu trouxe três composições do Herbert Viana que ficaram mais conhecidas, digamos assim, em registros de cantoras, né? Ouvimos Pra Terminar, música e letra do Herbert Viana, antes Nada Por Mim, do Herbert e da Paula Toller, e Se Eu Não Te Amasse Tanto Assim. Essa é uma parceria do Herbert Viana com o Paulo Sérgio Valle. O Se Eu Não Te Amasse Tanto Assim fez muito sucesso na gravação da Ivete Sangalo, né? O Nada Por Mim, Marina Lima gravou muito bem, talvez até muita gente pense que essa música é da Marina, mas é do Herbert Viana e da Paula Toller. E, para terminar, Ana Carolina gravou também com muito sucesso. 4:09 da tarde agora. Bom, vamos seguindo com música aqui o nosso Estúdio 77. Lembrando que ainda hoje a gente vai lançar a nossa setlist da semana para você participar com sugestões musicais lá pelo nosso WhatsApp, que é o 11973737229. Setlist toda sexta-feira às 4 da tarde. Ao longo da semana, os nossos ouvintes participam com sugestões musicais. E ainda hoje, para fechar o programa, eu trago duas versões de uma parceria dos

Esse foi o Wilson Simoninha, parceria de Gabriel Moura com o Pedro Moura. É bom andar a pé, melhor. Antes a Baby do Brasil, dela, um auê com você. E abri esse bloco musical aqui do Estúdio 77 com o Caetano Veloso, na música de Gilberto Gil, Preciso Aprender a Só Ser. 4h22, vamos falar do tempo aqui em São Paulo, nesse momento um pouquinho nublado, né? A gente adiantou essa possibilidade aqui no início do Estúdio 77. O CGE, que é o Centro de Gerenciamento de Emergências da Prefeitura de São Paulo, conta que entre o meio da tarde de hoje e o início da noite, a nebulosidade volta a aumentar, porém há condição apenas para chuvas rápidas e muito isoladas. Vamos saber como é que vai ficar o tempo amanhã e quarta-feira? CGE conta que amanhã, terça, o dia deve começar com muita nebulosidade, formação de neblina, mas o sol retorna entre nuvens e favorece a elevação das temperaturas ao longo do dia. Amanhã, os termômetros devem variar entre mínima de 15 e a máxima deve chegar aos 28 graus. No final da tarde, a nebulosidade aumenta e há previsão apenas para chuva rápida e muito isolada também, assim como hoje, né? Na quarta-feira, o CGE conta que o sol predomina, favorece a elevação das temperaturas no decorrer do dia, mínima de 17, a máxima sobe um pouquinho mais, 29 graus. Na quarta-feira, aí no final da tarde, a nebulosidade aumenta com a chegada da brisa marítima. Entretanto, na quarta, não há previsão de chuva para a Grande São Paulo. Logo mais às 5 da tarde, rodízio volta a valer aqui no Centro Expandido de São Paulo, das 5 da tarde até às 8 da noite. Hoje, rodízio valendo para carros com placas finais 1 e 2. Nessa segunda-feira, o trânsito, pelo menos por enquanto, nada assustador, não. A CT registra agora 65 quilômetros de lentidão na Zona Sul, 65 na Zona Sul, 55 na Zona Leste. Zona Oeste tem 54, Centro 46 e a Zona Norte 45 quilômetros de vias congestionadas. É isso aí, 4h24. Vou abrir o próximo bloco musical aqui no Estúdio 77 com o Douglas Germano. Vamos lá.

Cadu Ribeiro e Arthur Favela, juntos, parceria deles, quase. Eu abri esse bloco musical aqui do Estúdio 77 com o Douglas Germano, letra e música do Douglas, Cansaço. 4:30 PM agora. Bom, toda sexta-feira, às 16:00 PM, a gente apresenta aqui no Estúdio 77 uma nova setlist. A cada semana, uma seleção musical com tema diferente, que conta com as participações, as sugestões musicais dos nossos ouvintes. Este domingo é Dia das Mães, então a gente vai celebrar aqui na sexta-feira com música brasileira. A gente vai celebrar um pouquinho antes, mas, né, é muito especial a data. Não teria como a gente não falar de Dia das Mães na setlist dessa semana. Então, qual a ideia? Músicas que falam sobre maternidade e também as mamães da música brasileira, com seus filhos ou não, ou blocos aqui reunindo, né, mães e filhos, né, muitos artistas talentosos são filhos de grandes cantoras da música brasileira, então você está convidado a participar, fique à vontade para participar como você quiser. Filhos gravando músicas que ficaram conhecidas nas vozes de mamães, tá tudo valendo aqui. O tema é maternidade na música brasileira. Você participa, envia sua mensagem, sua sugestão musical aqui para o nosso WhatsApp da Rádio Cultura em 11 São Paulo 973737229. Parece que tava chamando gatinho, né? Às a gente tropeça aqui segunda-feira, então precisa engatar aquela primeira. Então envie sua mensagem com sugestões musicais. Bora celebrar juntos as mamães da música brasileira. Você participa em 11 São Paulo 973737229. As músicas sugeridas você acompanha na sexta-feira a partir das 16:00 PM aqui no Estúdio 77. Tô te esperando. Participe com a gente. E eu separei uma aqui para você se inspirar e a gente já trazer um aperitivo aqui da nossa celebração no Estúdio 77 com a Maria Rita.

0: Joyce Doricaime, juntos, música da Joyce, Rio Bahia. E antes a Maria Rita, de Sérgio Meriti, César Bellieni, Cria. Essa aqui para a gente celebrar o Dia das Mães da Música Brasileira. Vai ser a nossa setlist dessa sexta-feira, às 16h. Você participa com sugestões musicais. Mamães cantoras, músicas sobre maternidade, filhos gravando músicas que suas mães já gravaram, enfim... É só chegar a homenagear as mamães aqui na Música Brasileira, lá pelo nosso WhatsApp, 11 São Paulo 973737229, sextas, 16h. A gente traz as músicas sugeridas por você, nosso ouvinte. Participe. 16h agora.
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Arnaldo Antunes, dele dá de Carvalho, se assim quiser. Antes o encontro de Demônios da Garoa com Ivan Lins, música do Ivan e Vitor Martins, Abre Alas, 4h47 da tarde agora. Bom, vou encerrar o Estúdio 77 desta segunda-feira, 4 de maio, celebrando mais uma vez os 65 anos de Herbert Viana, ele que é líder dos Paralamas do Sucesso, grande cantor, compositor, músico. Vou fechar o programa de hoje com duas versões de uma parceria dos Paralamas do Sucesso, né? O Herbert Viana, Bi Ribeiro e João Baroni, com o Gilberto Gil, um grande sucesso. Vou justamente trazer a versão do Gil e depois a versão dos Paralamas do Sucesso. Cada um deles interpretou essa música bem a seu modo. Vamos lá.

0: Duas versões de A Novidade aqui, cada uma bem ao estilo de seus intérpretes e compositores. Ouvimos A Novidade, que é uma parceria do Gilberto Gil com os integrantes dos Paralamas do Sucesso, né? O Herbert Viana Bi Ribeiro e o João Baroni. Essa gravação é dos Paralamas do Sucesso e antes eu trouxe o registro do próprio Gilberto Gil. Duas versões aqui de A Novidade com seus autores. Para celebrar mais um pouquinho o aniversariante de hoje, 4 de maio, Herbert Viana, que hoje completa 65 anos de idade. Nossos parabéns a Herbert Viana. Viva Herbert Viana! Amanhã a gente vai celebrar, homenagear outra grande artista da música brasileira, Beth Carvalho. Amanhã, Beth, se estivesse, né, com a presença física aqui entre nós, estaria completando 80 anos de idade. A gente vai celebrar ao longo de toda a programação, desde cedinho até a noite, muitas homenagens muito merecidas à grande madrinha do samba, Beth Carvalho, aqui na Rádio Cultura Brasil, aqui no Estúdio 77, claro, não seria diferente. E teremos homenagens também com você, nosso ouvinte. Qual a sua favorita de Beth Carvalho? Você pede lá pelo nosso WhatsApp, 11 São Paulo 973737229. A gente começa a celebrar e homenagear a grande Beth aqui amanhã, a partir das 2 da tarde. Tô te esperando. E o Estúdio 77 de hoje vai ficando por aqui. Produção, seleção musical e apresentação são minhas. Eu sou Alexandre Ingrevalo. Apoio de produção, Bruno Trentin e Vitor Costa. Redação de notícias, equipe de jornalismo da Rádio Cultura. Trabalhos técnicos, Torrinho Silva e Wagner Freitas. A seguir, você vai ficar com mais um episódio da série especial em homenagem a Dominguinhos. Eu agradeço demais a sua companhia, a sua participação. Valeu, muito obrigado. Tenha um ótimo final de tarde. Excelente semana pela frente. Amanhã te espero com mais Estúdio 77. Deixo aquele abraço. Até amanhã. Tchau.
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5: 16:59.
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8: No quarto e último episódio desta série, o legado de Dominguinhos continua a nos guiar. A sanfona segue presente, mas agora ampliamos a escuta para mostrar que a influência de Dominguinhos alcança outros instrumentos. Hoje destacaremos como sua música ressoa em novas vozes e se expande como uma obra em movimento. Nesta edição, entrevistas exclusivas com a cantora, compositora, atriz e instrumentista Lucy Alves e com o violinista, arranjador e compositor Ricardo Herz. Além de depoimentos de Lenine e do violinista e compositor Nicolas Krasik, francês radicado no Brasil. Para abrir o programa, música.

0: com Dominguinhos, Doidinho Doidinho, dele e Anastácia. Você está ouvindo Eu Me Lembro, mais uma composição de Dominguinhos e Anastácia, na versão do Clã Brasil.
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0: O grupo, ativo entre 2001 e 2013, tinha como líder a artista paraibana Lucy Alves. Nesse período, Lucy era acompanhada do pai, Badu, da mãe, Maria José, e das irmãs, Larissa e Lisete.
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0: Como conta Lucy, a relação dela com Dominguinhos se estreitou na gravação do DVD Clã Brasil Canta Dominguinhos, registro do ano de 2009.
2: E através de Radegundes Feitosa, que foi um grande trombonista de Itaporanga, a gente teve um primeiro link com Sivuca, que foi um grande sanfoneiro, arranjador, instrumentista, né, da Paraíba. E através de Sivuca, ele falou do Clã Brasil para Dominguinhos. E aí a gente foi criando história entre os forrozeiros, né, se frequentando nos festivais que aconteciam, nas festas de São João. E numa dessas, Dominguinhos soube do clã e passou a admirar o clã por ser um forró que a gente fazia entre

dirigindo, né? Porque nessa época ele já não viajava mais de avião, né? Todo mundo sabia que o Domingos ele não andava mais de avião há muitos anos. Então, todo o roteiro dele era sempre de carro e ele gostava de dirigir. E é tanto que ele veio sozinho. Ele não cobrou nada, não queria cachê, não queria hotel, não queria nada. Ele veio dirigindo o carro dele sozinho para participar do nosso DVD com a maior humildade que ele tinha, assim. E ele era muito conhecido por isso, pela generosidade dele, né? De abraçar os novos sanfoneiros, a nova sala.

0: Ouvimos Lamento Sertanejo, de Dominguinhos e Gilberto Gil, com o Clã Brasil, grupo que tinha Lucy Alves como vocalista. Lucy é multi-instrumentista, mas ficou conhecida nacionalmente quando subiu ao palco com sua sanfona na segunda temporada do reality The Voice Brasil, em 2013. Ela, que é de uma família em que a sanfona é tradição, fala de suas principais influências do instrumento.
1: Ele era uma referência master, assim, de instrumentista. Eu posso elencar, assim, uma divina trindade dos sanfoneiros que primeiro me influenciaram, que foram realmente muito norteadores, assim, do meu jeito de tocar mesmo e do meu gostar da sanfona. Foi Luiz Gonzaga, por ser cantor, instrumentista, e também esse grande contador de histórias, né, do nosso sertão, do nosso Nordeste. Aí vem Sivuca, que era uma

cultura paraibana e com quem eu também tive contato direto, né, me apresentei. E tinha essa veia da música erudita e clássica, de concerto, que eu também tive essa formação. Eu estudei violino, foi meu primeiro instrumento, foi violino e piano. E isso também é muito visível assim nas minhas influências quando eu estou tocando. E também Dominguinhos. Dominguinhos, por ser, na minha ótica, um grande compositor, o estilo dele de misturar o forró da gente, do regionalismo da gente daqui, com o jazz, com a música instrumental, mas o world music, me instigava a querer tocar e aprender a música instrumental como ele. Então, acho que ele é um grande responsável pelo meu interesse com a música instrumental, porque eu adorava o estilo dele de poder misturar essa coisa do jazz com a música popular brasileira como um todo. E ele ali conseguiu transitar muito, muito bem entre o forró, entre a música feita na Bahia, né? O choro, mas também as canções, boleros, frevo, maracatu. Eu acho que ele conseguiu realmente ser universal do jeitinho dele. E o estilo dele me fascinava, porque eu achava que ele era aquele caboclo que trazia energia quando estava tocando forró, puxava um forró arretado, assim. Mas ele também conseguia ser tão doce quando ele tocava, que eu acho que isso também era uma coisa que me conectava muito com ele, a doçura e a simplicidade com que ele tocava certas melodias. E eu acho que isso conecta muito, né, com qualquer pessoa.

0: com Dominguinhos, dele e é. Música instrumental de Dominguinhos, uma das maiores referências da sanfoneira Lucy Alves, que afirma: Dominguinhos não fazia música só para músicos.
1: Eu sou formada em música e tem coisas que eu fui entendendo aos poucos, assim, né? Qual era meu estilo mesmo, o que me faz feliz. Quando eu canto pro povo, né? Quando o povo se identifica, quando o povo dança com a minha música, aí é meu termômetro maior, assim. E eu acho que muitas vezes, quando um instrumentista é muito genial, um virtuose, muitas vezes a gente se prende a querer mostrar que a gente toca muito, que a gente faz firula, que a gente tem um preparo técnico muito grande. E era isso que me fascinava em Dominguinhos, porque por mais que... com a escola da vida mesmo, né? Porque ele não foi esse cara que foi para a academia estudar instrumento. A vida ensinou e ele... mas ele era um virtuoso da sanfona. E mesmo assim, ele não fazia música só para os músicos. Tem coisas que a gente quer e a gente toca tão complexo que muitas vezes só quem é mais do meio, né? Quem é instrumentista, quem toca o instrumento, talvez compreenda tão bem, consiga entrar naquela viagem da gente. E aí ele conseguia muito bem transitar entre esses dois mundos, tanto para o músico quanto para um leigo mesmo, para uma pessoa que só escuta e ri e sente a música. Então, isso me fascinava. E não é todo mundo que consegue, assim, ao meu ver, quando é um grande virtuoso, assim, fazer uma música dita simples. Quando eu falo simples, é uma música que ela é compreendida por qualquer pessoa facilmente, no instante que ela é tocada.
0: Nesta série dedicada a Dominguinhos, Lucy Alves fez questão de escolher uma música para ouvir. Não se trata de uma gravação sua, mas sim de Dominguinhos.
1: Tem uma música que ele fez com o Alceu Valença que chama Estrelas Somos Nós, e eles falam de vagalume na música, e ele realmente é isso, né? Eu acho que ele é um farol, uma luz, né? Uma referência muito potente. É uma inspiração, né? Que não vai morrer nunca, porque ele tem uma obra muito vasta, ele deixou muitas sementes de sanfoneiros. Eu sou dessa geração, e a gente continua reverenciando a obra do mestre.

0: Você ouviu Estrela Somos Nós, composição de Dominguinhos e Alceu Valença, com Dominguinhos. Escolha da instrumentista Luci Alves.
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0: Essa é Relembrando Meu Pai, de Dominguinhos, com o violinista Nicolás Krasik e o grupo Cordestinos. Krasik nasceu em Paris, mas vive no Brasil desde 2001 e atualmente é um dos nomes mais respeitados da música instrumental no país. Em entrevista à Rádio Cultura, ele contou que entrou em contato com o forró e com a música de Dominguinhos por meio de Gilberto Gil, que acompanhou em diferentes projetos.
1: Quando eu vim para o Brasil a primeira vez, em 2001, descobri o disco dele Eu, Tu, Eles, né? Eu tinha Esperando na Janela, que tocava na rádio, na TV o tempo todo. Comprei esse disco e virou um disco que furou, assim, literalmente. Quando voltei para a França, depois das minhas férias, me apaixonei pelo forró, pelo disco do Gilberto Gil, e 10 anos depois eu fui convidado para tocar com ele nesse projeto de forró, depois no projeto Concerto de Cordas e Máquinas de Ritmo, com orquestra. Então, Gil foi uma experiência humana, profissional, musical, incrível na minha vida. Inclusive, eu descobri o Dominguinhos, as músicas do Dominguinhos, também através do Gil. E Dominguinhos se tornou meu ídolo absoluto em todas as categorias. Dominguinhos, para mim, é referência, uma voz incomparável, assim, maravilhosa, um sanfoneiro, nem tenho o que falar, mas um improvisador também, incrível, né? Criando melodias, cada uma mais linda do que a outra. Enfim, para mim ele é o músico completo, assim, o sonho do músico que eu gostaria de ser.

0: De Dominguinhos, Oswaldinho no Forró, com Nicolá Cracique e os Cordestinos. Outro violinista que também tem muita afinidade com a obra de Dominguinhos é Ricardo Herz, que falou com exclusividade para esta série. A técnica de Ricardo Herz leva ao violino o resfolego da sanfona, o ronco da rabeca e as melodias do choro. Conta com a mistura de ritmos brasileiros e com o sentido de improvisação do jazz. Palavras de Dominguinhos se referindo a Ricardo Herz. Esse é um desses moços que melhor toca ultimamente, que tem um molho único tocando violino no forró.
1: Ah, Dominguinhos, desde que eu comecei a gostar de forró, ele foi uma referência, né? Ele é o herdeiro do Luiz Gonzaga, né? Então, quando você começa a ouvir forró, você passa por Dominguinhos automaticamente, né? Ele é um incontornável, assim. Eu toco violino, né? Gosto de música instrumental. E o Dominguinhos também tem uma importância incrível na parte instrumental do forró, né? Porque a sanfona que ele toca, o jeito que ele toca a sanfona, é um jeito muito moderno para a época, né? Com influências dos acordes da bossa nova, né? O próprio Luiz Gonzaga falava que ele tinha urbanizado o forró, né? Então ele pegou todo aquele conhecimento do forró pé de serra e misturou com esses acordes do jazz, né? Você ouve as músicas, né, as gravações de Dominguinhos, geralmente você consegue ouvir elas para sempre, porque sempre tem novidade, porque ele costumava gravar duas sanfonas, né, uma do lado direito e uma do lado esquerdo, além da voz dele cantando, que era uma voz incrível, né? E aí você pode ficar ouvindo os detalhes dos arranjos que ele fazia, né, que eram todos arranjos feitos na hora, né? Que é muito lindo, assim, a sanfona que ele fazia, né? Fora as músicas instrumentais dele também, que viraram clássicos, né? Um músico que ficou, assim, na mente, nos corações de todas as gerações futuras, assim, é incontornável, né?
0: Dominguinhos fez uma participação especial no primeiro álbum de Ricardo Herz, Violino Popular Brasileiro, lançado em 2004. A participação aconteceu na faixa Céu, composição de Herz e Ricardo Tepperman, que você ouve agora.

0: Céu, de Ricardo Herz e Ricardo Tepperman, música do primeiro álbum de Herz, com participação muito especial de Dominguinhos.
1: Ah, ele era uma pessoa muito generosa, né, o Dominguinhos? Isso eu acho que todo mundo que tocou com ele, que já participou de alguma coisa com ele, pode falar, né? Ele tinha esse hábito, na verdade, de pegar artistas que estavam começando e dar uma força, né? Às vezes até chamar a banda inteira e gravar uma participação sem nem cobrar nada, né? Ele vinha com uma super energia boa, né? Querendo ajudar, participar, e tratava todo mundo super bem. Ah, e tocava com aquele coraçãozão dele, né? Que cada nota que ele botava assim na música era como um abraço, né? Esse meu primeiro disco foi produzido pelo Hamilton de Holanda, né? Eu lembro que o Hamilton comentou assim, a gente voltando da gravação, o Hamilton conversando com a mulher dele no telefone, assim, no carro, e aí ele comentando com a mulher, assim, falando: nossa, é raro de ver, eu nunca vi um músico tão generoso, assim, sabe? De um cara muito legal, assim. Foi realmente, foi uma lição de vida, né? Conviver com um cara desses, assim, né?
0: Ricardo Herz ainda gravou com Dominguinhos em outra oportunidade, quando ele participou do disco da Orquestra do Fubá, grupo do qual fez parte. Vamos ouvir Moreninha, do álbum Quem Mandou, com a Orquestra do Fubá e Dominguinhos.
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0: de Natalino Neto, Moreninha, com a Orquestra do Fubá e Dominguinhos.
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0: Ao ler uma notícia sobre a piora do estado de saúde de Dominguinhos, já no fim da vida, Ricardo Hertz compôs uma música em homenagem a ele, chamada Seu Domingos.
2: Peguei o violino e compus numa tacada só essa melodia, que era uma toada bem nordestina, assim. E aí compus nessa tacada só, pensando nessa maneira dele de compor música, né? E pensando na melodia e pensando que a música tinha que ser bonita, assim. Principalmente isso, que não era uma música que tinha que ter alguma inovação na linguagem. Ele não buscava essa coisa de, ah, tem que ser esquisita, sabe assim, tem que ser muito moderna. Eu até uma vez fui almoçar com ele e com o Paulinho, que é o dono do Candaema, que era muito amigo dele, né? E aí eu falei pro Dominguinhos, eu tô compondo um frevo, só que esse frevo não tem nada de novo, assim. É um frevo legal, assim, que eu tô compondo, eu tô muito na dúvida se eu não entorto ele, o que que eu faço? Aí o Dominguinho falou, é bonito o frevo? Aí eu falei assim, ah, eu acho que é. Ele falou, o importante é isso. Eu acho que o mais importante quando você compõe uma música é que essa música seja bonita, que ela toque os corações, sabe? Que ele não pensava muito, ah, não, tem que ter um desenvolvimento da linguagem em cada composição, sabe? Ele usava a linguagem para expressar realmente uma emoção, sabe? Para passar emoção, para passar alegria, ou uma tristeza, alguma coisa, né? Eu fiz muito inspirado mesmo nessa coisa melódica do Dominguinho, sabe? Assim, essa coisa de tentar tocar o coração, sabe? Assim, eu falo do Dominguinhos antes de tocar a música, acho que talvez isso deve influenciar, né? Claro. Mas eu vejo que as pessoas ficam com lágrima nos olhos, sabe? Quando a gente toca.
0: Na sequência, Seu Domingos, de Ricardo Hertz, com ele e Nelson Aires.

Seu Domingos, de Ricardo Herz, com ele e Nelson Aires. Essa melodia tem uma versão letrada, que leva o nome de Moda Miúda, feita em parceria com Luiz Felipe Gama. Vamos ouvir um trechinho com a voz de Camila Brasiliano e o violão de Felipe Borim, faixa do álbum Sós, lançado pelos artistas em 2017.

0: Ouvimos um trecho de Moda Miúda, de Ricardo Reis e Luiz Felipe Gama, com Camila Brasiliano e Felipe Borim. Essa é uma releitura de Plantio de Amor, de Dominguinhos e Climério. É a versão do projeto instrumental Tirando de Letra, do Sesc 24 de Maio, de São Paulo, que propôs novos arranjos para obras de Dominguinhos. A série de shows teve a produção de Ricardo Reis, que conta como foi a experiência.
1: Caíram como uma luva para mim, porque eu amo Dominguinhos, né? Então, e foi muito legal a reunião que eu consegui fazer lá de músicos, né? Foi assim um time dos sonhos para mim, porque tinha o Morelenbaum, o Jacques Morelenbaum no cello, a Léa Freire na flauta, o Salomão Soares no piano, o Guilherme Medeiros na percussão, Pedro Ito na bateria, o Mirri Rússica no violão. Foi um golaço, assim, tipo, foi o time, né? O Ale Ribeiro no clarinete. Nossa, foi um sonho para mim poder compor, poder arranjar para esse time, né? Fazer versões instrumentais de Dominguinhos é engraçado, né? Fazer arranjo das músicas dele, porque eu, toda vez que eu pensava em mudar alguma harmonia, mudar alguma coisa, eu não mudava, porque a versão que o Dominguinhos gravou era tão bonita, né? Que eu só pegava e distribuía as vozes, pegava os acordes que o Dominguinhos tinha feito. Algumas vezes eu mudei um negocinho assim, mas muitas vezes até voltava atrás. Eu falava assim, nossa, não dá para mudar nada, porque tá tão lindo o que o Dominguinhos escolheu. Assim, ele tinha tão bom gosto, né, na hora de escolher os acordes, as melodias, as músicas dele, que era só fazer o que ele fez que ficava a coisa mais linda do mundo, né? Que bom que a gente teve um cara desses que passou aí pelo planeta para jogar só essa energia boa que ele jogou.
0: Agora vamos ouvir a gravação original de Plantio de Amor, com Dominguinhos.

Com Dominguinhos, ouvimos Plantio de Amor, dele e Climério. Quando se fala do legado de Dominguinhos, há dois nomes que não podem ficar de fora, os do sanfoneiro Mestrinho e da cantora Mariana Aidar. Ele é um discípulo de Dominguinhos e o acompanhou até seu último show. Ela também dividiu o palco inúmeras vezes com Dominguinhos e produziu até um documentário sobre ele. Na sequência, vamos ouvir uma versão de Cheguei Pra Ficar, de Dominguinhos e Anastácia, com Mestrinho e Mariana Aidar.

0: Cheguei pra ficar, de Dominguinhos e Anastácia, com Mestrinho e Mariana Aidar. O último depoimento desta série é de uma grande voz da MPB, a do compositor e cantor Lenine. Ele esteve em nossos estúdios recentemente. Demos uma lista de nomes importantes da música brasileira que serão homenageados pela nossa emissora. Pedimos que escolhesse um nome que fosse de grande importância para ele. Lenine foi direto ao ponto. Celebrou Dominguinhos.
1: Um dos maiores criadores, na minha opinião, que esse Brasil já produziu. Um cara que permaneceu puro durante toda a sua vida. Nunca foi ingênuo, estava sempre atento a tudo. Fazia uma música tão visceral e tão íntegra e honesta que arrebatava qualquer um. Eu vi pessoas de universos distintos, gênios da música, como Richard Bonnard, Regis Guisavô, ao verem pela primeira vez Dominguinho tocando, cair em prantos e chorar e soluçar. Por isso tudo, Dominguinhos não é só meu herói, é meu bandido também. É a pessoa mais estimulante que eu conheci e a referência mais poderosa que eu tenho.

este prédio. O piloto chegou a reportar à torre de controle que estava com dificuldades na decolagem. O programa de renegociações de dívidas do governo federal, o novo Desenrola Brasil ou Desenrola 2.0, foi oficialmente lançado nesta segunda-feira e tem como público-alvo pessoas que ganham até 5 salários mínimos, ou seja, R$ 8.105. Serão renegociadas dívidas contratadas até 31 de janeiro deste ano, que estejam atrasadas entre 90 dias e 2 anos, com cartão de crédito, cheque especial ou crédito pessoal. Segundo o governo, para entrarem no programa, as pessoas devem procurar os canais oficiais dos bancos. Segundo o ministro da Fazenda, Dario Durigan, o programa foi dividido em 4 categorias voltadas para famílias, FIES, empresas e agricultores rurais. Também prevê a liberação de recursos do FGTS para que trabalhadores possam quitar as dívidas. Pelas regras, será possível usar até 20% do saldo disponível no fundo ou até R$ 1.000, o que for maior, para pagar débitos. A estimativa é de que sejam liberados até R$ 8.200.000 aos trabalhadores. 6 horas 7 minutos, seguimos com o choro de Thomas Clausen com o Maritaca Quintet.

Maritaca Quintet aqui no De Volta para Casa, de Thomas Clausen, Choro. 6:12, o ex-presidente Jair Bolsonaro deixou o hospital DF Star, lá em Brasília, hoje, 3 dias depois de ser submetido a uma cirurgia no ombro. Ele volta para casa, onde cumpre prisão domiciliar por tentativa de golpe. O procedimento foi realizado na sexta-feira, no feriado. Durou cerca de 5 horas, isso incluindo o pré-operatório, e ocorreu sem intercorrências. E de acordo com o boletim médico, Bolsonaro se recuperou bem neste período. E o presidente Lula embarcará para Washington na próxima quarta-feira para um encontro oficial com o presidente dos Estados Unidos, Donald Trump, que vai acontecer na quinta. A reunião é vista pela diplomacia brasileira como um passo importantíssimo para normalizar as relações comerciais depois de um período de incertezas, de tarifas de importação. Além da economia, temas como a situação da Venezuela e parcerias em minerais críticos e terras raras devem compor a mesa de discussões. Esse encontro vai acontecer pouco depois do recente impasse diplomático entre os dois países, você foi informado aqui no De Volta para Casa, impasse esse que foi causado pela prisão do ex-deputado Alexandre Ramagem. O governo Trump retirou as credenciais do delegado brasileiro que atuou na prisão e o Brasil fez o mesmo, utilizando o princípio da reciprocidade. 6:13, hora de ouvir um grande sucesso do Milton Nascimento com Fernando Brant, aqui com o saxofone do Nivaldo Ornelas e, ao piano e teclados, Ricardo Leão. Bola de meia, bola de gude.

Bola de meia, bola de gude de Milton Nascimento e Fernando Brant, aqui com Nivaldo Ornelas e Ricardo Leão. 6h17, a produção de petróleo do Brasil registrou recorde pelo segundo mês seguido em março deste ano. Foram 4 milhões e 250 mil barris por dia, uma alta de aproximadamente 17% em relação a março de 2025. O volume do terceiro mês do ano superou em mais de 4% o recorde anterior, que foi registrado em fevereiro. O desempenho continuou sendo puxado pelo pré-sal, que respondeu por cerca de 80% do total produzido no país no mês de março. Segunda-feira é dia de divulgação do Boletim Focus, né, com as estimativas do mercado para o andamento da economia. E o mercado elevou mais uma vez a previsão de inflação para 2026, a oitava semana seguida de alta. A explicação é que a guerra no Oriente Médio fez disparar o preço do petróleo, que operou, inclusive, nessa segunda-feira acima dos 110 dólares, e isso tem potencial para pressionar a inflação brasileira. Para 2026, a estimativa subiu de 4,86% para 4,89%. Mesmo com o aumento dessa projeção, os analistas continuam projetando queda nos juros. Atualmente, a taxa está em 14,5% ao ano, depois de dois cortes agora em 2026, e para o fim do ano, a estimativa do mercado para a Selic ficou em 13% ao ano. Hora de ouvir o grupo Aquilo Deu Nisso, de Beba Zanettini, 171.

O grupo Aquilo Deu Nisso, tocando de Beba Zanettini 171. Bom, toda sexta-feira a TV Cultura apresenta uma série especial lá no Jornal da Cultura que aborda temas que estarão em pauta nas eleições, né? Ou pelo menos deverão estar, sob o ponto de vista do eleitor. E na última edição o assunto foi emprego e mercado de trabalho. A apresentadora Rita Lizauskas recebeu João Roncati, sócio-diretor da People Strategy. Ao comentar o projeto que prevê o fim da jornada 6x1, ele defendeu a ressignificação.

0: que conseguiram, com uma relação de trabalho ressignificada com o seu trabalhador e readequando a sua forma de trabalho, sobreviver muito bem e, em muitos casos, perceber que ele estava numa situação melhor, com aumento e melhoria de resultados e com aumento de produtividade. Produtividade é o quanto eu produzo no tempo e não quantas horas eu estou disponível. Imagina um trabalhador que passa toda a sua vida tendo um dia para resolver os problemas que são pessoais da sua família ou para buscar o próprio desenvolvimento. A nossa baixa produtividade comparada a outros países está ligada a uma baixa qualificação.
1: Além do João Roncati, também participou do programa a Marilane Oliveira Teixeira, que é doutora em Desenvolvimento Econômico Social. Ela lembrou que atividades com jornadas extensas têm índices mais elevados de adoecimento e rotatividade.
2: A pergunta que se deveria se fazer é o seguinte: se a sociedade está disposta a continuar pagando o preço e o custo social de uma jornada de trabalho extensa, né? São pessoas adoecendo, nós tivemos só no ano de 2024 meio milhão de afastamentos provocados por doenças psicossociais, nós temos nível de rotatividade altíssimo, só o ano passado foi em torno de 7 milhões de pessoas que pediram dispensa e basicamente em atividades com concentradas nessas jornadas mais extensas e ocupações de baixa capacitação, tem um pedido de socorro de uma parcela dessas pessoas de que querem buscar mais tempo para poder se dedicar às outras dimensões da vida.
1: Bom, você encontra a edição completa da sexta-feira do Jornal da Cultura no canal de jornalismo da TV no YouTube. É o youtube.com/jornalismo-tv-cultura. E a Rita já chegou por aqui para falar da edição de hoje. Rita, boa noite. Tudo
3: bem? Boa noite, boa noite. Bom, a gente vai falar dessa 6x1, porque a Câmara dos Deputados deu início aos trabalhos dessa semana, o fim da 6x1, né, aliás? Sim. Deu início aos trabalhos dessa semana com uma sessão deliberativa para acelerar o rito da comissão especial que analisa essa PEC sobre o fim dessa jornada. O presidente da casa, Hugo Mota, convocou uma reunião em plenário para hoje, tarde de segunda-feira. Geralmente, segunda-feira, o Congresso está tá vazio, né? Mas o objetivo é avançar com a contagem das 10 sessões que são necessárias para apresentação de emendas à proposta. A redução da jornada de trabalho é um tema que é prioritário para o governo, né? Aposta nesse apelo popular como um trunfo eleitoral do presidente Lula, que é candidato à reeleição. A gente vai falar também que após meses ali de ensaios, de tratativas, de combinados, está marcado para a próxima quinta-feira uma reunião entre o presidente Lula e o presidente norte-americano Donald Trump. Deve ocorrer na Casa Branca, em
1: Washington. Eu fiquei me perguntando se esse seria o melhor momento. Te juro que eu, quando ouvi essa notícia, me perguntei.
3: Eu também pensei. Uma das questões que eu acho que eu quero conversar com os nossos convidados é qual é o objetivo, né? Porque é uma coisa arriscada. A gente tem visto o Donald Trump, quando recebe chefes de Estado na Casa Branca, fazendo ali sessões de humilhação. A gente viu o que ele fez com o Zelensky, né? Então, ele é muito intempestivo, né? Não dá para saber direito como é que ele vai agir, mas é uma reunião de trabalho e na agenda, questão de barreiras comerciais, né? O tarifaço, parte dele já foi, já caiu, mas parte dele ainda está em vigor, né? Uhum. O combate ao crime organizado, que é um tema muito sensível também para o Brasil, né? Que está na pauta de Donald Trump, exploração de terras raras, os conflitos na Ucrânia, no Oriente Médio, e a visita que havia sido combinada em janeiro, né, durante ali uma ligação entre os dois líderes, acabou adiada, né, devido à guerra envolvendo o Irã, que é um tema que o presidente Lula tem criticado abertamente, inclusive na última viagem que ele fez na Europa, então, né?
1: E aí eu me lembro da frase de Donald Trump dizendo que ele gostava das ideias do líder brasileiro. Será que ele continua?
3: Então, será que essa química, né? Porque quando eles se encontraram ali por menos de um minuto ali na Assembleia Geral da ONU, houve aquela, né, aquele tchan entre os dois. Depois eles se encontraram mais uma vez, esse que vai ser então o terceiro encontro e, né, o que o presidente Lula está apostando, né, ao topar essa viagem. A gente vai falar também sobre Desenrola, né? O governo lançou uma nova fase do programa de renegociação de dívidas, que é voltado para pessoas com renda de até 5 salários mínimos. E a partir de amanhã, terça-feira, quem tem débitos como cheque especial, cartão de crédito, crédito pessoal, aquelas dívidas que a gente sabe que os juros são altíssimos, né? Exatamente. Pode renegociar diretamente pelos aplicativos dos bancos, com descontos que variam de 30% até 90% do

Fabiana Cosa, composição de João Bosco, Paulo Emílio e Aldir Blanc, Nação. Gonzaguinha, dele, A Gente Não Tem Cara de Panaca. Agora, Ana Canhas.

0: Cazuza dele Frejá, Solidão que Nada e Ana Canhas, de sua autoria, Esconderijo.
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Beatriz Azevedo e Moreno Veloso, de Moreno Veloso e Beatriz Azevedo, canto. Aláfia, de Eduardo Brechó, Felipe Gomes e Lucas Cirilo, Corpura. Agora, Nana Caymmi.

0: Djavan, versão de Nelson Mota, vida real, e Nana Caymmi de Celso Fonseca e Ronaldo Bastos, A Noite é Meu Ópio.
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0: Jorge Benjor, dele, Take It Easy, My Brother Charles. Antes, Jardes Macalé, dele, Vali Salomão, Negra Melodia, Soul Train Domingueira.
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5: 20 horas 59 minutos.
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7: Rita Lee